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4: Essa é boa, hein?

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1: 4 e 1. 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
6: 5 e 2.
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0: chega, chega, seu papagaio desgramento.
1: Bom dia.
0: Bom dia, Chiquinho. O Chiquinho despertou. O galo cantou. O gato miou. Cachorro latiu. E a vaca mugiu. Amanheceu. Manhã de segunda-feira. Hoje é dia 13 de julho. Dá licença? Posso entrar? Então destranca a tramela. Dona Quirubira já tá preparando um cafezinho feito no fogão de lenha, passado no coador de pano. Bom dia, Dona Quirubina.
2: Bom dia.
0: Bom dia, Dona Zefa.
2: Bom dia.
0: Bom dia, Dona Nena.
2: Bom dia.
0: Bom dia, Dona Chiquinha Benzedeira.
2: Bom dia.
0: Dia, meu vizinho de cerca.
3: Bom dia, Castelo.
0: Já tá na hora de apartar os bezerros, ordenhar as vaquinhas, cuidar da horta, rachar lenha, jogar milho pras galinhas, tratar das criação, dos porquinhos. Mais um dia que começa. Firma na traia. E vamos pra lida. Porque se o gado morrer, o carrapato passa fome. Agora já são 6:08. 6 horas mais 8 minutos.

0: Bom dia pra você que tá levantando agora, tá se esticando todo, parece um lagarto verde. Firma no laço e vamos pra cima.
1: Bom dia!
2: Bom dia!
3: Bom dia!
4: Bom dia, Castelo!
0: Segura!
5: Castelo, segura essa emoção.
0: E vamos pegar descendo, porque subindo é contramão.
4: Bom Castelo!
0: Dia, boiadeiro! Bom dia, boiadeiro! Sete arqueiros.
5: Acelera.
0: Nossa Senhora Aparecida, padroeira do Brasil, em nome da minha nação, te rogo para que cuides de mim, da minha família, dos meus ouvintes e dos meus amigos. Peço que interceda junto a Deus, nosso Pai, que nos atenda em nossas necessidades e se faça presente no lar e no coração de cada um de seus filhos. Não peço riqueza nem fortuna, apenas que não nos falte o necessário para vivermos com dignidade. Amém.

agradecendo a Deus por mais um dia, obrigado meu Deus por mais uma empreitada. E sempre com a proteção da nossa mãezinha, Nossa Senhora Aparecida, estamos iniciando os nossos trabalhos ao vivo aqui na Ventura.

0: não se modinha nunca.
1: Esse é o lema.
0: Porque aqui nós não toma mel, que nós mastiga beia. Aô, brutalidade, vamos começar com modão, cabeceira. Moda no peito, senão eu deito.

0: nessa manhã de segunda-feira, você ouviu o Solevante Soleni. Distância danada. Belmonte Amaraí, saudade da minha terra. As primeiras. E o programa vai até. Até às 8.
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0: Até às 8 com as melhores.
1: As melhores do passado.
0: Que aqui nós não toma mel, aqui nós mastiga a beia. Sai do mato, velho.
2: Sai na água, capivara, que lá vem bala.
0: Seis e 16 agora. 6:16. Muito bom dia pra você que tá no sítio, na fazenda, meu vizinho de cerca do lado direito, André Pacola, meu vizinho do lado esquerdo, Zecão da Araucária. Alô, Zecão, bom dia. Dona Cacilda, sítio Santa Luzia, lá na região de Piratininga. O seu João, lá de Igaraçu do Tietê, também tá ouvindo. Alô, Barra Bonita, bom

0: na Kombi. Alô, Marquinho, bom dia. Aos de Matheus, a comandante Castelo, Castelinho. Ô, meu amigo caminhoneiro. Dá uma buzinada aí. Quero ver a buzina. Vai com Deus. Que São Cristóvão te proteja sempre. 6:18, Polícia Militar, toda a corporação, toda a equipe da Polícia Militar, bom dia. Você que tá no batalhão, você que tá nas ruas, cuidando da nossa segurança, GCM, bombeiros, salvando vidas. Essa profissão tão importante, tão reconhecida, tão admirada por todos. 6:18, você que é motorista de aplicativo, alô Peninha, bom dia. Alô Marcelão da Sevi, bom dia. 6:19 agora. Firma na traia e vamos pra lida.
1: Oh, Castelo.
0: Porque se o gado morrer, o carrapato passa fome. 6:19 agora.
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0: Bom dia. Este é o Terra Sertaneja.
1: 6:29.

0: É pra meter o chifre no chão e sair arando. Piazinho chega até a coçar o chifre no barranco. Na aventura, último adeus, trio parada dura. Trio parada dura, modão. Pancada, hein? Chuva e lágrimas. Majestade Sabiá, Chico Rei, Paraná, Canarinho Prisioneiro. Só moda boa nessa manhã de segunda-feira. 6h33. Tá na hora de levantar, lavar os olhos, tomar um café 4F. Frio, fraco, formiga no fundo. Eu já tomei os 5F. Frio, fraco, formiga no fundo e fedido. Agora um café que é um absurdo de bom. É da dona Quirubina, feito no fogão de lenha, passado no coador de pano. Bom dia, dona Quirubina.
1: Bom dia.
0: Bom dia, dona Maria.
1: Bom dia.
0: Bom dia, dona Antônia.
1: Bom dia.
0: Agora são 6h34. Gasta sua internet comigo.
2: Bom dia, Cate.
0: Bom dia. Bom dia. Bia.
2: Bom dia, gigante. Um modão pra lá do Gene aí. Chegou um Scarlett aqui de Muro Ferrari. Agradecer pra tudo que tá ouvindo aí. Também pra minha esposa aí. Um abraço. Tchau, obrigado.
0: Tchau, obrigado. Vou levantar. Eu levantei, mas ainda não acordei. Dona Benedita de São Manuel. Bom dia, dona Benedita. Obrigado pelo carinho da audiência. Jaime Mexicano também tá ouvindo.
3: Bom dia, Aventura. Bom dia, Castelo. Da Rondina de Bolivia, que ia ver Chico Mineiro. Oferecer pra Irene, pra Fátima, pro Júnior, o Marizão e o Marquinhos Firoeiro. Obrigado, Castelo.
0: Tchau, obrigado. Alô, Zé Pequeno, bom dia.
4: Bom dia, Castelo. Bom dia, Aventura. Bom dia, os ouvintes. Marcelo, toca aquele modão pra nós ouvir nessa segunda-feira fria. Toca Riozinho Amigo. E manda um abraço pra nós aqui, ó. Zé Carlos, Dodô, João Vitor, Dono Jacaré, Pujinho. Manda um abraço lá pro pessoal da Eletromax, Zagar, Valamar, o Jonas Sampaio, o Capitão Torres, o Osmar Santana. Manda um abraço lá pro Elton, o Ida da Abraham Corretor Seguro, pro Arnaldo, pra minha família de Macatuba, pro Hernando Estopa, pro Marquinho de Boribi. Tamo aqui na lida aqui, Castelo. E então, uma ótima segunda-feira a todos, que Deus abençoe, que Deus proteja, e tamo junto, meu parceiro. E tchau, obrigado, hein?
0: Tchau, obrigado. Será que você não esqueceu de ninguém, não, parceiro? Será que você não esqueceu de ninguém, ô Zé Pequeno, Zé Carlos? Se faltou alguém, pode mandar mais uma mensagem aqui pra rádio. Mais um WhatsApp. Se você esqueceu de alguém, gasta sua internet comigo. Bom trabalho, meu irmão. Forte abraço, toda a equipe do Alto Posto Tigrão.
5: Bom dia, bom dia, bom dia, Castelo.
0: Oi, Paulo.
5: É nóis aqui por cá. Ô, Castelo. Uma semana abençoada pra todos. E aquele velho picareta que vem trabalhar só no dia do vale.
0: Me deu um pialo hoje.
5: Isso aí já tá encostado já. Viu, Castelo? Toca pra nós aquela modinha lá. Riozinho Amigo.
0: Olha.
5: Glacial. E uma ótima semana a todos. E tchau, obrigado.
0: Tchau, obrigado. Forte abraço, parceiro.
6: Bom dia, Castelo. Semana abençoada pra nós. Castelo, já estamos aqui na vida. Tá eu, Alex, Michel, Jean, Maria, Vitória, Michel, tudo certo? Toca o fogão de lenha pra nós, fazendo favor.
0: Forte abraço, meu irmão. Tchau, obrigado. Alô, Fernando Santana, bom dia. Toda a equipe da Aventura Pneus. Obrigado pelo carinho da audiência. Forte abraço, meu irmão.
7: Fala, Castelo. Bom dia.
0: Bom dia.
7: Manda um modão pra nós aqui. Motorista da Garbui aqui, o Rafael, o Orlando aqui, estamos indo para Uberaba, Minas Gerais. Engatilhou, Castelo, mete bala.
0: Tchau, obrigado. Alô, Areiópolis, bom dia. Areiópolis, tá ouvindo lá? Tem muita gente ouvindo aí, Areiópolis. A Duda, a Natália. Mandar um alô pro Simpson, o Bebê, o Burro, o Pitê, o Mudão, o Zé Guela, o Gordão, o Ézio, o Carlão, o Costinho, o Gui GG. Toda a turma do Bar do Sermo. Bar do Sermo. o Péio, o Pé Véio, né? O Le Bagual, o Farofa, o Dair Gipão, o Rafa e o Samuca da padaria. Muito bom dia pra vocês aí, viu? Obrigado pelo carinho da audiência. Alô, São Manuel, alô, Caio, forte abraço, meu irmão.
8: Bom dia, Castelo, beleza? Aqui é o Toninho.
0: Ô, parceiro.
8: Aqui do sítio dos Minetos, aqui perto da Vanglória.
0: Pertinho da Vanglória.
8: Fazendo um café aqui, ouvindo o seu programa.
0: Um fogão de lenha.
8: Uma música pra mim, hein? Eu queria ouvir a música Som da Viola com Chitãozinho e Chororó. Valeu? Ótimo dia pra todos aí. Fica com Deus.
0: Tchau, obrigado. Forte abraço.
9: Acelera.
0: Firma na traia e vamos pra lida, porque se o gado morrer, o carrapato passa fome. 6:34. Até o Leonildo. Leonildo fala. Fala, Leonildo.
10: Bom dia, Castelo. Aqui é o Leonildo Pires. Toca pra nós aí, Castelo. Chico Rei Paraná. Porque é uma agressão boa. Bora pra lida. Se o gado morrer, o carrapato passa fome. Tchau, obrigado.
0: Tchau, obrigado.
11: Bom dia, Castelo.
0: Bom dia.
11: Estamos aqui em Araraquara.
0: Curtindo, Araraquara.
11: Terra sertaneja.
0: Araraquara.
11: Manda um abraço. O Fernando vai vendo. Na escola, curtindo a sua programação também. Tamo aqui, juntinho. Grande abraço, Castelo.
0: O Ariassade, bom dia. Obrigado pelo carinho da audiência, parceiro. Forte abraço.
12: Bom dia, Castelo. Bom dia, Bastião. Bom dia, Maricota. Bom dia, Pilete. Não tem mal outra companhia aí. Ótima segunda turma. Tchau, obrigado.
0: Tchau, obrigado. Forte abraço. Donizete Milani, obrigado pelo carinho da audiência. Agora são 6:40, 6:40. O Ed quer falar mais um pouquinho? Então fala, parceiro.
11: Manda um abraço. O Fernando vai vendo. Na escola, curtindo a sua programação também. Tamo aqui, juntinho. Grande abraço, Castelo.
0: O Ariassade, bom dia. Obrigado pelo carinho do Gênesis, parceiro. Forte abraço. Tchau, obrigado. Forte abraço.
9: Acelera.
0: Firma na traia e vamos pra lida.
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0: aqui na Aventura. Você ouviu? Mato Grosso e Matias, modão pra orvalhar os olhos, já cedo, hein? Aí tá lasqueira no pé da goiabeira, retrato de mãe. Manda alô pro Pedrinho, alô Pedrinho, bom dia! Toda a equipe da NT Cana, Agrícola Três Lagoas, o meu sobrinho, o Alê, na Bracel, meu sobrinho Ricardo também tá ouvindo. Forte abraço, Ricardo, toda a equipe da Bracel, obrigado pelo carinho da audiência. Frigol, Usina Barra Grande, Usina São José. Meu irmão Luciano, bom dia. A Elisa, também tá ouvindo, Elisa. Luiz Fernando. Agora são 6h47. Mandar um alô pra toda a equipe da Paulista Calhas e Telhas. Muito bom dia pra vocês, viu? Obrigado pelo carinho da audiência, Paulista Calhas e Telhas. Daniel, da Eucapinos. Alô, Daniel, bom dia. 6h47. Firma na traia. E vamos pra lida, porque se o gado morrer...
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0: Carrapato passa fome.
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0: 7 horas. Bom dia, vamos levantar, gente. 7 horas. Segura a rédea, segura a rédea. Tá bagunçado, mas tem gerência. Alô, Sete Arqueiro. Mandar um alô pra Lívia, lá da cidade de Jaú. Alô, Jaú. Bom dia. Agora vai. Aí, bonito. Sete um, mandar um alô pro meu grande amigo, parceiro, seu Durvalino, mais simples que painel de Jeep. Bom dia, seu Durvalino. Flávio Vagula, alô Flávio Vagula, bom dia, toda a equipe da Agrícola São Domingos. Um abraço aqui também para toda a equipe da Ambipar, da Bracel, bom dia. O Morales, alô Morales, forte abraço. A Simone, já tá na lida, bom dia. Toda a equipe da Cozinha Piloto, você que é funcionário público. Motorista de ambulância. 7:02, 7 horas mais 2 minutos. O programa vai até às 8 com as melhores.
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0: Eu vou lá, mas já volto.

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5: Bom dia!
6: Bom dia!
5: Bom dia!
7: Bom dia!
8: Bom dia, Castelo!
5: Muito bom dia, meu vizinho de cerca!
4: Acelera!
5: Segura!
4: Castelo, segura essa emoção!
5: E vamos pegar descendo, porque subindo é contramão!
4: Castelo, esse é bruto!
5: Mais bruto que trator CBT sem freio! Porque aqui nós um toma mel, que nós mastiga bem. Vem comigo, estamos ao vivo nessa manhã de segunda-feira, começando mais uma semana. Hoje é dia 13 de julho.
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5: Como é que você tá? Tá tudo certo aí? Tudo certo, mas nada resolvido? Aqui continua daquele jeito. O mato alto pra carpita, baixo pra roçar. E tá seco pra queimar.
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João Mineiro e Marciano, amantes e amigos. Nada mudou de Paulo e Paulino pra meter o chifre no chão e sair arando. Piazinho chega até a coçar o chifre no barranco. Moda sofrida, doída. Tchau, Carreiro e Pardinho. Oi, oi, oi, oi, paixão. Grande mestre, o saudoso Tião. Muito bom dia pra você que tá no terreiro, tomando um velho barreiro e ouvindo o Tião Carreiro. Ô, castelo. Já cedo, hein? Já cedo. Agora são 7h17. Alô, Puli, bom dia. O Puli já tá na vendinha, já tá na lida. Cláudio Rosa. Rachele. Godofredo, bom dia. 7h17. Você que tá ouvindo na cidade de Macatuba, bom dia. O Leonardo, a Paulinha.

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2: Já estamos de volta ao vivo nessa manhã de segunda-feira. Bom dia para você que tá levantando agora. 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

0: já comi.
1: Pardinho Pardal.
0: Que dê a paz para o...
1: Essa aqui é pra urvaiar o zóio, meu vizinho de cerca. Modão Cabeceira, Pardinho Pardal, Menino da Tábua, Concha de Retalhos, Cascatinha Inhana, mais um clássico da música sertaneja. Do Glacial, Camisa Branca, Roda Sofrida, pra arrebentar o peito na cerca de Leme Farpado. 7:31, mandar um alô pro meu grande amigo Lincoln Augusto, meu irmãozinho, caboclo bom demais da conta, que eu estimo demais. Eita lasqueira, pensa num caboclo bom, grande comunicador, Lincoln Augusto, forte abraço, meu irmão. Tá rumo a Lençóis, já tá chegando aqui em Lençóis. Tamo junto. Sandro Ponte, lá de Barra Bonita. Alô, Sandro Ponte, bom dia. Mais simples que painel de jipe.
2: Bom dia, Castelo. Aqui é o Cachaçá que tá falando. Gostaria de ouvir uma música, Castelo, com ele, Silvio Zé Goiano, morado de Caboclo. Beleza pra todos. Atleta do veterano do Clube Atlético Mirama. E pra todos do time do Boca Juniors, lá da cidade de Bauru. Tá ouvindo o programa. Ok? Meu amigo lá de Bauru, né? Moisés, gente boa, tá bom? Um abraço, Castelo, tem um bom trabalho aí e uma boa semana. Tchau, obrigado,
1: forte abraço, parceiro. Mandar um alô pro meu grande amigo Gustavo Cacito, Cacita, da Agro.pet, já tá na lida. Bom dia, Cacita, forte abraço. Da Seven Mob, o Júlio também tá ouvindo. Sevi, Marcelão, você que é motorista de aplicativo, do Uber, bom dia. 7:33, firma na traia. E vamos pra lida, porque se o gado morrer, o carrapato passa fome.
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0: Sementinha, Liu e Léo, Cacique Pajé, Casinha Velha, Fogão de Lenha, Chitãozinho e Chororó. Manda alô pra minha vizinha de cerca, Vanessa Nogueira. Alô, Vanessa, bom dia. Seu Wilson. Wilson, né? Seu Wilson. Obrigado pelo carinho da audiência. Mandar um alô aqui também. O seu Wilson é da WN Funilaria. Um abraço pra vocês aí. Bom trabalho, viu? Mandar um alô aqui também pra Gabriela, lá da cidade de Bariri. Alô, Bariri, bom dia.
1: Bom dia, Castelo, bom dia, Bastião, bom dia, Maricota, bom dia aos ouvintes da Aventura FM. Uma segunda-feira abençoada a todos, uma ótima semana em nome de Jesus. Eu vou descer do sítio Caçador Borebi, tudo certo aí, Castelo? Aqui tá daquele jeito, tá matado pra carpi, baixo pra roçar e tá moiado pra queimar. Se der, toca pra nós aí, do Duque Dalvan, berrante de ouro, firma na praia. E vamos pra lida, que o gado morreu, o carrapato passa fome. Mas vamos pegar descendo e subir na contramão. Tchau, obrigado.
0: Tchau, obrigado. Acelera. Agora são 7h47. Bom dia. Pra você que tá levantando agora, tá se esticando todo, parece um lagarto verde. Pra você que tá chegando em casa, trabalhou a noite toda, bom descanso. Estamos ao vivo até as 8, no finalzinho já do Terra Sertaneja. Com as melhores.
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0: Eu vou lá, mas já volto.
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0: Bom dia, já estamos de volta, ao vivo nessa manhã de segunda-feira. 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

0: Chico Mulato, Lourenço Dorival, Modão, Cabeceira, nessa manhã de segunda-feira. Jacó e Jacozinho, Sete Irmãos, a Sementinha, Lio e Léo, Márcio Henrique já tá chegando. Eu tô indo embora. Estamos encerrando os nossos trabalhos. Agradecendo mais uma vez o carinho da sua audiência.
1: Cristiano Castelhano, o furacão do Centro-Oeste Paulista.
0: Segura!
1: Castelo, segura essa emoção.
0: E vamos pegar descendo, porque subindo é contramão.
1: Ah, sério.
0: Uma abençoada manhã, uma ótima semana. Fica com Deus. E tchau, obrigado.

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2: Ventura 88, ZYM 936, Rádio Ventura FM 90.1, só em São Paulo, manhã, na sua segundona. Já tá no ar, já vai começar. Ventura FM. São 8:08.
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2: Super segundona, 13 de julho de 2026. Semana começando, que seja muito abençoada. Cheia de saúde e força pra você. Fred e Fabrício e Traia Véia abrindo amanhã. São 8:09 agora. Bom dia, bem-vindos à Ventura FM.

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1: Bom Astral no ar e as previsões para essa segundona, hein, Kel? O que que a gente tem hoje?
2: Vamos lá, Cido, começando muito bem com quem é de Áries. Vou te contar, Áries, vai sobrar disposição para colocar em ordem tudo o que tava pela metade, inclusive o serviço, hein? Talvez seja preciso abrir os olhos com assuntos envolvendo dinheiro para não sair por aí gastando aquela grana que você nem recebeu, né? O número é o 18 e a cor é o vermelho.
1: Touro, talvez seja preciso cautela extra com fofocas ou mal entendidos logo cedo. A boa notícia é que a sua intuição manda avisos importantes e mais tarde a lua traz confiança e disposição extra. Só fuja de atritos em casa à noite, ok?

0: rotina, da zona de conforto, sabe? Olha, só tenha cuidado com a grana logo cedo, porque arriscar demais também pode trazer prejuízo, né? O número é o 33 e a cor é o cinza.
1: Câncer, a vida profissional conta com as melhores energias. Talvez seja preciso atenção para evitar atritos no início da manhã. Aproveite a vibe positiva para colocar as mãos na massa, porque as chances de encher o bolso serão maiores à tarde, ok? Número 26, cor violeta.
0: E daqui a pouco a gente volta com mais previsões pro seu horóscopo aqui no Bom Astral. Pra quem é leão, virgem, libra e escorpião.
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4: 8h21, mais no Manhã Ventura, ao vivaço pra você nessa super segundona. 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
4: 8h21, tem Pixote cantando.

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0: É um som do Maicon e Vinícius e a Maiara Maraíza. Quem vê cara não vê coração. 8h31, fechando mais uma sequência da manhã dessa segunda, 13 de julho de 2026. Tem mais bom astral. A gente volta já 8h31.
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0: Perfeito. Em equipe tem mais chance de se desenrolar numa boa, tá bom? O número hoje é o 9 e a cor é rosa.
1: Virgem, é melhor manter calma pela manhã, porque o astral pode ficar tenso com um amigo. Ouça a sua intuição e vai encontrar maneiras de conseguir o que deseja mais tarde. A lua deixa o astral mais descontraído à noite, mas nem tudo será perfeito. Número 41, cor preto.
0: Agora você, Libra. Olha só, Librinha, não confie tanto nos outros logo cedo e redobre a atenção com as rivalidades. Depois as parcerias correm melhor ao longo do dia e você terá mais habilidade para lidar com as pessoas de um modo geral. O número para hoje é o 59 e a cor é o amarelo.
1: Escorpião, você começa o dia com mais desafios para manter o foco. Ainda bem que isso passa rapidinho e sobra disciplina para mergulhar de cabeça no trabalho mais tarde. Ligue as antenas à tarde, porque pode surgir a chance de progredir na carreira. Número 38, cor azul.
0: E daqui a pouco a gente volta, hein, com as últimas previsões para o seu horóscopo aqui no Bom Astral. Para quem é Sagitário, Capricórnio, Aquário e Peixes.
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1: Aventura 8:35, tem mais no manhã. Tá chegando Luan Santana, bora curtir. 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
1: Sucesso, Jean Giovanni, Bruno Marrone.
2: Nós.

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1: E o Bom Astral continua com as últimas previsões pra hoje, Kel.
2: Eita, Cido, chegou a vez de Sagitário. Olha, Sagita, o dia começa meio tenso, mas aos poucos tudo se ajeita e você pode até fazer aquela fezinha à tarde, já que a sorte tá do seu lado. Melhor agir com mais disciplina e dar atenção à saúde, hein? A criatividade e as boas ideias serão seu trunfo no serviço. Número 59, cor lilás.
1: Capricórnio, o pessoal de casa pode interferir demais nos seus relacionamentos logo cedo, mas isso não deve atrapalhar a harmonia familiar se tiver jogo de cintura. Priorize as tarefas de rotina que podem ser feitas em casa. Assim, o serviço vai render mais.

0: desafios logo cedo.
1: É, todo dia meu desafio.
0: Então, ainda bem que você pode engordar a sua renda depois. Se está precisando de uma grana extra, mergulhe no trabalho.
1: Ah, tá, no trabalho.
0: E não enrole para finalizar as tarefas,
1: ixi,
0: viu?
1: Me
0: tá vendo? Número 27, Corlilás.
1: Então tá, essas foram as previsões de hoje para você.
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9:01, fechando a primeira parte do manhã dessa segundona, dia 13 de julho de 2026. Maurício e Eduardo, empresta eu pra ela. Fechando a primeira parte aí, ó. Tá a fim de participar? 3264-9090 Aventura. Tá te esperando por aqui. 9:01, horário de Brasília. Confere. A música volta já.

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1: 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Oi, gente, segundona, no ar, mais um Conta Tudo. Como é que foi seu final de semana, Kelzinha?
2: Foi ótimo, mas eu tô melhor agora, chegando por aqui com fofocas fresquinhas, quentinhas, daquele jeito que a gente gosta, né, Cido?
1: Que perfeito, a gente ama, né? Falando em fofoca, manda a primeira do dia.
2: Vamos lá, minha gente. Olha só, ainda resquícios aí de Neymar, né, na vida da galera.
1: Ah, é? Não se libertou da turma?
2: A vida pós, não exa, né? Acontece que é o seguinte, pra quem não sabe, no dia que o Brasil perdeu lá pra Noruega, foi aniversário da filhinha dele, a Mel.
1: Certo.
2: Pois é. E aí,

0: umas férias ali, já que tava nos Estados Unidos mesmo, já ficou por ali com a família, né? E é isso, ela falou assim que nunca teve um planejamento pra uma grande festa pro Neymar ter barrado. Falou, não.
1: Ai, meu, nem é a cara do Neymar, né?
0: Pois é, gente. Eu sei que ele tá triste.
1: Claro, claro.
0: A gente também tá.
1: É. Todo mundo ficou.
0: Mas
1: e vi a galera, eu vi comentários também reclamando que ele chorou. Até que queria falar, pular de alegria no final da
0: Copa.
1: Ai,
0: gente, pelo amor de Deus.
1: Esse povo, se ele pulasse de alegria, falar, Neymar não é brasileiro. Chorou, Neymar chorou. Por que chorou? Ah, por favor, né?
0: Ai, povo chato.
1: Esse povo, viu? Falam da minha vida também, viu, Kel?
0: É mesmo.
1: Eu sou artista também, né? Eu já tô acostumado com isso.
0: É, então, Cido.
1: Já fica a dica, gente. Relaxa.
0: Fala pro Neymar não ligar pra essas coisas.
1: Ô, Neymar, eu vou mandar uma mensagem pra ele aqui.
0: Manda, vai.
1: Manda. Tudo de boa, velho. Esquenta a cabeça com isso, não.
0: Isso, boa, boa.
1: Aqui, pronto. Vamos tocar a nossa vida agora.
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0: É um som do Fred Fabrício, Poder Que Você Tem, Fred Fabrício cantando no nosso manhã. Você curtiu ainda Paula Fernandes, teve Henrique Juliano, Grupo Menos é Mais, lá atrás o Matheus e Cauã, 9:32, na sua segundona, 13 de julho de 2026, a música volta já. Depois do intervalo, continue com a gente, 90.1.
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0: de comparecer ao evento do Ademir. E o Pedro vai ficar confuso quando o Kleber pergunta se ele teria coragem de terminar seu casamento pra ficar com a Adriana. Bom, já o Otoniel vai sentir falta de Francesca. E Fábia vai explicar a Dora um motivo que a fez sair da aula de dança. Bom, o Pedro vai sondar o André sobre a Dora e o Otoniel vai avisar a Rosa que a família terá que deixar a casa da amiga. Já o Ulisses pede ajuda a Carolina e Felipe pra se reconciliar com Fábia e a Adriana chega ao evento do Ademir. Esse evento promete.
1: Essa chegada da Adriana aí vai mudar bastante a história, hein?
0: Vai, né?
1: Vai fazer toda a diferença. Bom, é isso que a gente espera também, né?
0: Com certeza.
1: Aí vai que não acontece nada, a gente...
0: não vai ter que acontecer,
1: no outro dia a gente fala, sabe o que aconteceu? Nada.
0: Nada.
1: Ah, por favor, né? Bora de música?
0: Bora.
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2: 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Confere, aumenta o som, porque amanhã já tá de volta.
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0: É o nosso Manhã Aventura dessa segundona, 13 de julho de 2026. Faltam 15 para as 10 no horário de Brasília. Você tem um olho, Marília Tavares e Murilo Rufi. Mais uma por aqui no Manhã que você curtiu com a gente. 15 para as 10, depois do intervalo, amanhã vai voltar.
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1: Olha aí, gente, o cantor Natan e o cantor Felipe Amorim conquistaram o título de hit do São João 2026 com a música Maria Vaqueiro.
2: Que legal, hein?
1: Pois é, o resultado foi divulgado pela plataforma Sua Música e confirmou o sucesso da canção durante as festas juninas. A faixa ganhou destaque tanto nos palcos quanto nas redes sociais, aí acumulando mais de 240 mil criações de conteúdo. Além disso, né, entrou pro top 50 do Spotify Brasil, figurou entre as músicas mais ouvidas do país e etc. Olha, durante o São João, Maria Vaqueiro se tornou um dos momentos mais aguardados dos shows do Natan e do cantor.

0: assim, tem talento pra isso, né?
1: Claro.
0: Segurando, né?
1: Uhum.
0: Muito legal. Falando em talento, a gente tem talento pra ficar de boa tarde?
1: Ai, vamos se despedir aqui?
0: Vamos.
1: Então tá. Beijo.
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1: Olá, muito bom dia. Hoje é segunda-feira, dia 13 de julho. A partir de agora, nós vamos com informações. A Polícia Civil de Borebi vinha monitorando a ação de indivíduos após uma série de denúncias anônimas sobre a possível comercialização de entorpecentes pelo município. Com vários indícios da prática ilegal reunidos durante semanas de investigações, as forças de segurança conseguiram autorização judicial para a ação. De acordo com as informações obtidas, a operação foi realizada nas primeiras horas da manhã de sábado, que contou com a participação de equipes da 5ª Companhia da Polícia Militar, com sede em Lençóis Paulista, e com o apoio do canil do 13º BAEP, que é o Batalhão de Ações Especiais de Bauru. Durante as buscas, que não tiveram os endereços exatos detalhados, os policiais civis e militares localizaram diversas porções de maconha e cocaína, além de balança de precisão, embalagens e outros materiais utilizados para o preparo da droga. Os três indivíduos foram presos e não tiveram as iniciais e idades informadas pelas forças de segurança e foram conduzidas à Delegacia Civil de Borebi, onde foram presos em flagrante pelo crime de tráfico de drogas, permanecendo à disposição da justiça. Após o término do boletim de ocorrência, ambos foram encaminhados ao centro de detenção provisória na cidade de Bauru.
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0: Gustavo Lima e Taylor Swift. Olha aí, a gente vai pro intervalo com o comercial e voltamos com Hugo e Guilherme daqui a pouquinho, Gabi Melim, Mestrinho e Ed Sheeran.
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0: Férias que passa em Goiás, ao lado do namorado, Bruno Bevan, além de familiares e amigos. Entre as imagens publicadas nas redes sociais, a cantora aparece trocando beijos com o amado à beira da piscina e celebrando os momentos de descanso. Na legenda, Vanessa refletiu sobre a importância de desacelerar e valorizar as coisas simples da vida, como o silêncio, os encontros e o tempo vivido sem pressa. O relacionamento com Bruno Bevan veio a público em fevereiro, após os dois serem flagrados juntos na Marquês de Sapucaí. O casal assumiu oficialmente o romance em abril.
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5: Você acredita que eu já passei por isso algumas vezes? Todo mundo já passou por essa história.
6: Dessa história.
5: Que vai em prédio, né?

0: pouquinho estamos de volta com Simone Mendes.
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2: A eliminação do Brasil para a Noruega nas oitavas de final da Copa do Mundo trouxe de volta um dos memes mais famosos do futebol brasileiro, o da grávida do Hexa. Mais uma vez, os torcedores brincaram nas redes sociais dizendo que o bebê ainda não pôde nascer. A história começou na Copa de 2014, quando a médica Ana Paula Caetano foi a um jogo em Porto Alegre, grávida de 9 meses, com a frase "Vou nascer Hexa" pintada na barriga. A foto foi registrada por um fotógrafo internacional e ganhou o mundo depois do histórico 7-1 da Alemanha. Desde então, a imagem ressurge a cada Copa do Mundo e vira motivo de brincadeira entre os torcedores. O filho de Ana Paula, Davi, nasceu poucos dias depois daquela foto e hoje, já com 12 anos, leva a situação com bom humor. A própria mãe brinca que agora talvez o Hexa só venha quando ele chegar à seleção brasileira. Com o Hexa adiado mais uma vez, o meme segue vivo e já tem encontro marcado para a Copa do Mundo de 2030.
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0: com Caos e Sal. Bom dia. Daí.
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2: Essa moda é boa demais, hein?

0: Pastor, rolou aqui também a Bruna Viola, bate na madeira, cortando as BR Vidomizeca Fernandes Sorocaba. 11:02, gente, 11:02, tá na hora do que? Do pediu, tocou, daqui a pouquinho nós vamos começar aí a sua participação e você vai mandando a sua mensagem pro zap 14 3264 9090.
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2: Olá, muito bom dia. Nós seguimos com mais informações e um acidente impressionante foi registrado na noite de sábado no cruzamento das ruas Amando de Barros e Tonico de Barros, na região central de Botucatu. A colisão que envolveu um carro e uma motocicleta por muito pouco não atingiu pedestres que estavam no local. O caso ocorreu por volta das 18:30 e foi flagrado por câmeras de monitoramento da região. As imagens mostram o momento em que um veículo Chevrolet Cadete, que trafegava pela rua Tonico de Barros para o meio do cruzamento, ao retornar o movimento, o automóvel acabou interceptando e atingindo uma motocicleta que descia na rua Amando de Barros. Com o impacto da batida, a motocicleta foi arremessada em direção à calçada. Por uma fração de segundos, o veículo não atingiu em cheio um grupo de populares que estava sentado em um banco instalado na esquina. Até o momento, não foram divulgadas informações oficiais sobre o estado de saúde do motociclista e se houve necessidade de atendimento médico hospitalar.
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0: É isso aí, gente. Vamos começar o Pediu Tocou na edição desta segunda 13 com Nayara Azevedo. Manda sua aí pra gente tocar. Bom dia.

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0: 11:35, deixa eu mandar aquele abraço especial aí para o Thiago Leda. Alô, bom dia, obrigado pela programação, estar aí juntinho com vocês. E um abraço pro pessoal da Seven Mob também, né? O Júlio, bom dia, participando do sorteio com a gente, que o Ed Marcos Blanco também nessa manhã de segunda-feira. Aquele abraço especial para você, Ed. Abraço, Ed Marcos Blanco, Biagio. Abração ligado na programação, São Manuel Benedita. Alô, bom dia. Tudo de bom para vocês aí de São Manuel, lá de São Manuel também, o Júlio César Bueno, né, Júlio? Aquele abraço para você, viu? Obrigadão pela participação sempre aqui. 11:36, curtindo a gente nessa manhã. Você, nesta semana também, vai curtir os sorteios da Aventura FM. Maria Elisa Badesso, abração, bom dia, obrigado pela audiência. Pessoal registrando a audiência sempre na programação. Daniel também, né, Daniel? Bom dia, meu amigo, aquele abraço, viu? Obrigado pela participação. Vamos com Grupo Menos é Mais, Pablo, Beth, Júlio, Ed Brito e Samuel, Gustavo Lima.
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0: Bala Lojada, Gustavo Lima, música nova, rolou Rios e Navios com Beto e Júlio, Ed Brito, Samuel, Cidade Inconveniente com Grupo Menos é Mais e Pablo.
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2: 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A influenciadora Rafa Kalimann comemorou nas redes sociais um momento especial em família. Os 6 meses de vida da filha Zuza, fruto do relacionamento com o cantor Natan. A influenciadora publicou um álbum de fotos em que a menina aparece usando um chapéu personalizado e se divertindo em uma bacia de água com patinhos de brinquedo. Os registros encantaram os seguidores e lotaram a publicação de mensagens de carinho para a pequena. Na legenda, Rafa resumiu a celebração com uma frase, simples e emocionada. 6 meses da nossa pequena Zuza.
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1: Muito boa tarde, nós vamos agora com as informações do esporte. E a gente já começa falando de Copa do Mundo. Após 36 anos, as semifinais da Copa voltarão a ser disputadas apenas por seleções que já conquistaram o título mundial. Na briga por uma vaga na decisão, França e Espanha se enfrentam nesta terça-feira em Dallas, enquanto Argentina e Inglaterra duelam na quarta-feira em Atlanta. A edição 2026 também marca outro feito inédito. Pela primeira vez na história, a Copa do Mundo, as quatro seleções classificadas para as semifinais ocupam simultaneamente as quatro primeiras posições do ranking da FIFA. Esta será apenas a terceira vez que as quatro semifinalistas já entram nessa fase, ostentando ao menos um título mundial. A primeira ocorreu em 1970, na Cidade do México. Vamos agora falando das novidades, até porque essa semana volta já o Campeonato Brasileiro e a gente começa falando do Corinthians. O Corinthians saiu na frente, mas cedeu um empate em 1-1 ao Cascavel em amistoso disputado na tarde deste domingo no Estádio Olímpico Regional em Cascavel. Matheus Pereira marcou seu primeiro gol pelo Timão, enquanto Cleiton deixou tudo igual para o clube paranaense. O técnico Fernando Diniz promoveu alguns testes e colocou equipes diferentes em campo em cada tempo. A partida amistosa foi o primeiro e único teste do Corinthians antes do retorno das competições. E a torcida do Santos já deixou claro que deve ser a prioridade da diretoria para a temporada 2027. Em enquete promovida pelo um site especializado, Neymar foi o jogador mais votado entre os atletas que estão em reta final de contrato com o clube. O camisa 10 recebeu 42% dos votos. Além de Neymar, a lista conta com William Arão, Escobar e atletas que estão emprestados ou fora dos planos da comissão técnica.
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0: 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Beto e Júlio, é de Brito e Samuel.
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0: Gustavo Mioto e o Murilo Ruf, né? Novo sozinho.

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0: Agora sim, os agroboys vão encerrando a programação. Chuva de arroz na fazenda, Ed Brito e Samuel Romance Rosa. Vem informação no início da semana, hoje segunda, 13 de julho. Vem vindo aí 90.1 Notícias com Alessandro. Um grande abraço para você. Voltamos amanhã às 10.

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6: Olá, muito boa tarde, 12:36, segunda-feira, hoje dia 13 de julho de 2026, no ar a partir de agora pela Aventura FM, mais uma edição do 90.1 Notícias, semana começando e o nosso desejo de que tenhamos uma excelente semana. A partir de agora a gente vem para atualizar informações e trazer os principais destaques de Lençóis Paulista, da nossa região, do Brasil e do mundo. A gente começa 12:36.
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6: E olha, a Prefeitura de Lençóis Paulista informa que estarão abertas de 13 a 25 de julho, portanto, a partir de hoje até o dia 25 de julho, as inscrições para o processo de concessão do auxílio transporte destinado aos estudantes que atendam aos requisitos previsto na Lei Municipal número 4.962/2017. O benefício tem como objetivo auxiliar os estudantes no custeio do deslocamento até as suas instituições de ensino, contribuindo para a permanência e continuidade dos estudos. A inscrição será realizada em 2 etapas obrigatórias. Na primeira etapa, cadastro online, no período de 13 a 25 de julho. O cadastro deverá ser efetuado no site da Prefeitura Municipal. Lembrando que é obrigatório informar o número do cartão cidadão municipal. O preenchimento do cadastro deverá ser concluído até às 11:30 do dia 25 de julho deste ano. Já a segunda etapa é a entrega da documentação. Após concluir o cadastro, o estudante deverá imprimir o requerimento gerado pelo sistema e entregá-lo juntamente a toda a documentação exigida na Secretaria de Assistência Social, na Rua 7 de Setembro, no centro. É aquele portão de entrada entre a Casa da Cultura e os Correios. Horário de atendimento: de 13 a 24 de julho, das 8 às 16:30, e no dia 25 de julho, que é um sábado, das 8 às 12 horas. Lembrando que as inscrições somente será considerada efetivada após a realização das 2 etapas. A Prefeitura reforça que não serão aceitas inscrições fora do período estabelecido. Os estudantes devem providenciar a documentação com antecedência para evitar imprevistos. 12:37.
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6: É, e continuamos ainda por Lençóis Paulista. A Prefeitura Municipal, por meio da Secretaria Municipal de Saúde, iniciou na última terça-feira, dia 7 de julho, a aplicação da vacina pneumocócica conjugada 20 valente, a conhecida como Pneumo 20. O imunizante estará disponível gratuitamente nas unidades básicas de saúde do município. A única exceção é a unidade de saúde da SECAP, que no momento não conta com sala de vacina em funcionamento. Os moradores da região podem procurar outra unidade da rede municipal para receber atendimento. Durante o período de transição entre as vacinas Pneumo 10 e Pneumo 20, o esquema básico para criança será realizado da seguinte forma: aos 2 meses, primeira dose com a Pneumo 20, aos 4 meses, segunda dose com a Pneumo 10 e aos 12 meses, dose de reforço com a Pneumo 20. O Ministério da Saúde orienta que seja respeitado o intervalo mínimo de 60 dias entre a segunda dose e também a dose de reforço. Meio-dia e 39, seguimos com informações e vamos já com as informações do tempo com ela, Maria Clara Sasaki.
7: Uma frente fria que avançou do sul para o sudeste do país mudou o tempo em São Paulo, nos estados do Rio de Janeiro e também em Minas Gerais durante o final de semana. Agora, a tendência é que este sistema avance pelo oceano e leve instabilidades também para o estado do Espírito Santo. Amanhã já não há condições para chuvas generalizadas no interior do Brasil, mas vai ter bastante umidade e essa umidade pode provocar alguma chuva leve, alguma chuva isolada para áreas que estão sofrendo bastante com queimadas. Já com o início das queimadas, essa chuva é muito bem-vinda, mas para áreas produtoras, essa chuva é bem atípica, bem fora de época e pode provocar transtornos pontuais, como paralisação das atividades de campo. As temperaturas no início da semana já devem ficar mais baixas entre São Paulo, Rio de Janeiro e sul de Minas Gerais, mas no decorrer dos próximos dias, especialmente a partir de quarta-feira, a gente já deve ter temperaturas mais elevadas entre o amanhecer e o período da tarde. E pro final da semana, no decorrer da semana que vem, a tendência é de temperaturas bem acima da média. Tanto a temperatura da tarde, né, que é a temperatura máxima, quanto a temperatura do comecinho do dia. Então vai esfriar agora, um início de semana bem instável, com bastante nebulosidade, mas depois que esta frente fria se dissipar, perder intensidade, o tempo seco retorna e as temperaturas voltam a ficar bem elevadas no sudeste do país. Maria Clara Sasaki, da Tempo Ok Meteorologia, em parceria com a agência Rádio Web.
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6: Meio-dia e 41, nós seguimos com mais informações e nós vamos trazendo agora informações da Polícia Militar aqui de Lençóis Paulista, com a participação mais uma vez do Cabo Alisson junto com a gente, né? Mais uma ação no Jardim Primavera, né? No final de semana, resultou na apreensão de mais um traficante. Os detalhes chegando agora com o Cabo Alisson. Cabo Alisson, boa tarde.
8: Boa tarde, ouvintes da Rádio Ventura. Aqui quem fala é o Cabo Alisson, da cidade de Lençóis Paulista, da equipe de Rocan. Mais uma apreensão pelo Bar Jardim Primavera, novamente. Na data de sexta-feira, por volta das 17h30, a equipe de Rocan, durante o patrulhamento pelo Bar Jardim Primavera, com repressão ao tráfico de drogas, em um local específico que é de grande conhecimento, que é realizado a venda de drogas, pela viela do escadão, a equipe então adentrou o bairro rapidamente na contramão, subindo as escadas do local, onde pegamos ali os traficantes distraídos, literalmente distraídos e comendo chocolate. Pois quando notaram a presença nossa, houve então um princípio de fuga, correria ali no local, onde eles deixaram os chocolates para trás. Um dos indivíduos dispensou uma bolsa grande, sendo esse indivíduo preso e detido próximo a esse local. Ele saiu correndo, foi detido no meio do quarteirão. E assim que voltamos nessa bolsa ali, para nossa surpresa, dentro havia meio tijolo de maconha, 10 frascos de lança-perfume, sendo essa droga a primeira vez localizada pelo bairro Jardim Primavera, pelas forças de segurança. Então, nenhuma equipe ainda da Polícia Militar, da Polícia Civil, da GCM, tinha localizado lança-perfume. E na sexta-feira conseguimos, então, fazer a apreensão dessa droga também. Dentro também havia pedras de crack, grande quantidade de pedra de crack já fracionadas para venda. Também havia cerca de 50 pinos de cocaína, 98 reais em dinheiro, pois eles estavam começando a venda ali naquele horário, né? Uma balança de precisão pequena, que eles usam ali para fazer a pesagem do crack, né? O cliente chega, o usuário pede 2 gramas, 3 gramas, então eles fazem a pesagem no momento, tá? Tinha essa balança também. E também um rádio comunicador, no qual eles recebem a informação que a gente está entrando no bairro. Inclusive, no momento da prisão desse indivíduo, ele estava com esse HT, esse rádio comunicador pequeno, e a gente escutava os olheiros falando que a gente estava pelo bairro, as outras viaturas que estavam vindo no apoio, eles também falavam, tá entrando mais uma spin pela entrada da cidade, tá vindo uma outra viatura, e a gente acabou ali escutando também a conversa deles. E no local que a gente entrou, esse olheiro aí dormiu, né? Como diz o ditado popular, acabou dormindo e não viu a gente entrando e resultou nessa prisão e apreensão de drogas. O indivíduo então foi preso em flagrante por tráfico, foi conduzido ao CPJ Bauru, onde permaneceu à disposição da justiça. Só ressaltando as drogas, o montante das drogas aí apreendida, né? Segundo os cálculos ali, girariam em torno de 10 a 12 mil reais aí, quando vendidas, né? Essas drogas aí, quando estivesse vendidas aí aos usuários. A Polícia Militar da cidade de Lençóis Paulista agradece a todos da população que vem fazendo as suas denúncias através do telefone 190. Boa tarde.
6: Boa tarde, Cabo Alisson, agradecendo aqui a participação, né? Um trabalho, como a gente diz aqui, de formiguinha. Inclusive, vale ressaltar que desde segunda-feira da semana passada até agora, 4 traficantes no Jardim Primavera foram retirados de circulação. E o trabalho, como a gente disse, continua sendo feito brilhantemente pelas forças de segurança aqui de Lençóis Paulista. 12:44, a gente vai para um break rapidinho, mas daqui a pouquinho a gente vem trazendo ainda informações por Lençóis Paulista e também da nossa região. Os assuntos de interesse da comunidade você confere aqui no 90.1 Notícias, 12:45.
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5: Muito bem, já estamos de volta, agora 12:48. Continuamos com informações por Lençóis Paulista. Olha, a Secretaria de Desenvolvimento Econômico da Prefeitura de Lençóis, por meio do Sebrae aqui, está com as inscrições abertas até hoje, hein? Para o projeto Alimentação Fora do Lar, uma jornada completa de desenvolvimento empresarial voltada para empresários. Lembrando então que as inscrições vão até hoje no site da Prefeitura Municipal, para você lá todos os detalhes, inclusive. O projeto conta com 4 etapas entre oficinas e consultorias que acontecem entre os dias 20 de julho e 18 de agosto. Foi estruturado para oferecer conhecimento prático e experiências que ajudarão os participantes a identificar oportunidades de melhoria, reduzir desperdícios, aperfeiçoar processos e aumentar os resultados da empresa. Portanto, lembrando que as inscrições vão somente até hoje, dia 13. Maiores informações você pode também obter no Sebrae aqui, Lençóis Paulista, que fica na rua Coronel Joaquim Gabriel, número 11. No centro, com atendimento de segunda a sexta-feira, das 7:30 da manhã às 16:30, ou até mesmo pelo WhatsApp 14-3263-2300, ramal 3. 12:49, informações chegando com Milena Abreu.
6: A alta do custo de vida desacelerou no Brasil em junho. O IPCA, indicador medido pelo IBGE e considerado a inflação oficial do país, fechou o mês com alta de 0,16%, ficando 0,42 ponto percentual abaixo da taxa de maio, que foi de 0,58%. Segundo o Instituto, em junho, a maior variação de 0,63% e o maior impacto na composição da taxa de 0,10 ponto percentual vieram do grupo Habitação. Por outro lado, o grupo Alimentos e Bebidas, com queda de 0,4%, registrou a maior variação negativa e o maior impacto negativo, menos 0,05 ponto percentual. Lembrando que o grupo dos alimentos é o que mais pesa na composição da inflação. No mês de junho, a alimentação alimentação no domicílio, por exemplo, variou menos 0,39%, ante uma alta de 1,65% em maio. E o que influenciou em junho foi principalmente as quedas nos preços do café moído, das frutas e das carnes. Por outro lado, itens como feijão carioca e batata inglesa encareceram e impediram um alívio ainda maior no orçamento do brasileiro. Com relação ao grupo habitação, vale destacar que a alta registrada em junho de 0,63% foi praticamente metade do avanço registrado em maio, que foi de 1,22%. O alívio veio principalmente pelo recuo no subitem energia elétrica residencial, que saiu de 3,67% para 1,53%, ainda assim sendo o principal impacto individual no resultado do mês. O que aconteceu em junho é que, além da permanência da vigência da bandeira tarifária amarela, que cobra a taxa extra na conta de luz, houve reajustes nas tarifas em diversas localidades do país. Com o resultado do sexto mês do ano, o IPCA agora acumula alta de 3,36% em 2026. E nos últimos 12 meses, o índice ficou em 4,64%, acima do teto da meta estabelecida pelo governo, que é de 4,5%, mas abaixo dos 4,72% registrados nos 12 meses imediatamente anteriores. Da Rádio 2, Milena Abreu.
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5: Muito bem, agora 12:52, a Polícia Civil de Borebi, né? Fez um trabalho e a apreensão de drogas e também de um traficante na cidade. A polícia, inclusive, já estava monitorando a ação dos indivíduos após uma série de denúncias anônimas sobre a possível comercialização de entorpecentes, com vários indícios da prática ilegal reunido. E durante semanas de investigação, as forças de segurança conseguiram autorização judicial para a ação. De acordo com as informações obtidas, a operação foi realizada nas primeiras horas da manhã da última sexta-feira e contou com a participação de equipes da 5ª Companhia da Polícia Militar, com sede em Lençóis Paulista, e com o apoio do Canil do 13º BAEP de Bauru. Durante as buscas, que não tiveram os endereços exatos detalhados, os policiais civis e militares localizaram diversas porções de maconha e também cocaína, além de balança de precisão, embalagens e outros materiais utilizados para o preparo das drogas. Os três indivíduos presos, que não tiveram as iniciais e idades informadas pelas forças de segurança, foram conduzidos à delegacia da Polícia Civil em Borebi, onde foram presos em flagrante pelo crime de tráfico de drogas, permanecendo os mesmos à disposição da justiça. 12:53, informações chegando agora com Breno Zonta.
7: Em nome da segurança nacional, jornalistas têm sido processados, presos, monitorados, forçados ao exílio ou até mesmo mortos. Essa foi a conclusão do relatório divulgado na última semana pela Repórteres Sem Fronteiras. O diretor da organização na América Latina, Arthur Romeu, explica que a segurança nacional tem deixado de ser um conceito restrito à proteção de um país diante de ameaças reais, para servir de justificativa para censurar jornalistas que investigam, por exemplo, forças de segurança, grupos armados, crime organizado, corrupção ou questões ambientais. E com isso, o público é privado de ter acesso a essas informações.
8: Um uso legítimo de segurança nacional poderia ser para proteger informações cuja divulgação pode colocar em risco aí operações militares em andamento, vida de agentes infiltrados ou a defesa do país contra algum tipo de ameaça mais concreta. Mas essa banalização, essa ampliação do uso de segurança nacional normalmente está sendo utilizada tanto em países autoritários como países mais democráticos para impedir reportagens sobre corrupção, violação de direitos humanos, falhas de governo, críticas a autoridades.
7: O relatório demonstra que em países de regime autoritário, como Rússia, China, Irã e Bielorrússia, as leis de segurança nacional servem para acusar os jornalistas de espionagem, terrorismo, traição, colaboração com o inimigo e muitas vezes para prendê-los. Em regimes democráticos, Arthur diz que a ameaça é mais sutil, mas também preocupa. Ele cita um caso no Brasil. Em janeiro de 2019, logo no início do governo de Jair Bolsonaro, um decreto alterou a regulamentação da Lei de Acesso à Informação, que desde 2014 criava obrigações de transparência para os governos perante a população.
8: ele ampliava o número de servidores públicos que estavam autorizados a classificar documentos públicos como ultrassecretos e secretos, criando restrições indevidas aí, ou fragilizando essa lei de acesso à informação com base, inclusive, em argumentos de segurança nacional para poder decretar, né, sigilo de determinados documentos.
7: A organização defende que jornalistas que sejam processados por divulgar informações confidenciais possam invocar a defesa do interesse público quando esta publicação revela fatos relevantes para a sociedade. Agência Rádio Web, produção e reportagem, Breno Zonta.
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5: Meio-dia e 56, uma menina de 5 anos caiu em um buraco de 7 metros de profundidade de uma obra sem sinalização na noite de domingo em Caiçara. De acordo com informações da polícia local, a equipe foi acionada para atendimento de queda de pessoa no bairro Vila Saúde. Ela foi resgatada após 2 horas e encaminhada para o hospital. Segundo a mãe, as filhas brincavam na frente da casa quando uma delas correu contando que a irmã havia caído no buraco da obra ao lado. O corpo de bombeiros foi acionado e conseguiu retirar a menina do buraco. O caso foi registrado na Central de Polícia Judiciária de Lins e a perícia foi acionada. Meio-dia 56, Christian Costa. O esporte é o destaque agora, porque aqui não tem VAR.
9: O Aqui Não Tem VAR entra em campo para falar de uma rivalidade que ultrapassa o esporte. E tem tudo para escrever mais um capítulo marcante na história das Copas do Mundo. Em 1982, a ditadura argentina agonizava. Desesperado para se manter no poder, o general Leopoldo Galtieri ordenou a invasão das Ilhas Malvinas, na tentativa de inflamar o nacionalismo e salvar a popularidade do regime militar. O arquipélago, localizado no Atlântico Sul, estava sob domínio britânico desde 1833, mas sempre foi reivindicado pelo país sul-americano. Em resposta à invasão, a primeira-ministra britânica, Margaret Thatcher, enviou uma poderosa força-tarefa naval e militar à região. As tropas do país europeu derrotaram o exército argentino, retomando as ilhas, chamada de Falkland pelos ingleses. A guerra terminou com a rendição argentina e resultou na morte de 649 soldados argentinos e 255 britânicos. A derrota culminou na queda da ditadura no país sul-americano. Apesar de comemorar o fim do regime militar, a derrota nas Malvinas ainda é uma cicatriz na alma argentina até hoje. Imagina em 1986. Na Copa do México, argentinos e ingleses se enfrentaram nas quartas. Tudo e mais um pouco já foi falado sobre a Batalha do Azteca. La mano de Dios e um gol para sempre de Maradona definiram a vitória dos hermanos por 2-1. Gary Lineker marcou para os ingleses, o último gol dele no Mundial, onde foi o artilheiro com 6 gols. A partida é considerada para os argentinos uma revanche da Guerra das Malvinas. Essas duas seleções ainda escreveram outros 2 capítulos em Copa, 98 e 2002, uma vitória para cada lado. Mas nada se compara ao jogo disputado na Cidade do México no dia 22 de junho de 1986. Ou nada se comparava, porque o Mundial de 2026 reservou uma semifinal que promete parar o universo do futebol. Neste sábado, a Inglaterra precisou da prorrogação para vencer a Noruega de virada por 2-1. A Argentina também precisou da prorrogação para superar a Suíça, 3-1. A semifinal entre Argentina e Inglaterra em Atlanta, na quarta-feira, dia 15 de julho, vai colocar frente a frente um genial camisa 10 contra um artilheiro criado no Tottenham.
5: E vai ser com certeza um jogão. Tá aí o Christian Costa com as informações pra gente, né? Lembrando que as semifinais acontecem da Copa do Mundo, né? Agora terça-feira e depois na quarta-feira, como já disse aí o Christian, com Argentina e Inglaterra, um jogão de bola. E tem França e Espanha na terça-feira, portanto, hein? Pra gente fechar aí com certeza esta segunda-feira com as informações do esporte. E a gente se despede agradecendo a você pela sua audiência e pela sua sintonia mais uma vez junto com a gente neste comecinho de semana. Eu volto ainda na programação com mais informações e amanhã às 12h30 com mais uma edição do 90.1 Notícias. Boa semana, grande abraço, fiquem com Deus e a gente se fala.
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8: Tô chegando por aqui. Ótima tarde, essa é a sua ZYM936, Rádio Ventura, em Lençóis Paulista, São Paulo.
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8: Tá no ar, boa tarde.
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8: Uma ótima tarde, boa segunda, bom começo de semana pra você, ouvinte Ventura, ligadinho com a gente aqui nessa tarde boa, agora 1:05. Eu, Alessandra Libanório, já por aqui com você até as 4, pra começarmos juntos essa semana e essa tarde com muita energia positiva, muita música boa pra ser a trilha sonora aí do seu comecinho de semana, que seja muito produtivo e abençoado. E a música, ó, tem por aqui na Ventura. Tem Jorge Mateus pra começar.

Obrigado, gente! Obrigado pela presença, obrigado pela energia de vocês, obrigado pelo carinho. Obrigado por estar aqui com a gente em mais um dia especial, mais uma noite especial. Que Deus abençoe nossos fã-clubes, nossos amigos, nossos familiares. Muito obrigado por somar com a gente toda essa noite especial.

0: FM, sua rádio mais perto de você, aqui na programação da Ventura FM. O sucesso do Marcos e Belucci, Pega Esse Carro. Teve eles Just Ferrugem e Jorge Mateus. 1:17, nossa tarde só começando, nossa semana também, que ela seja maravilhosa, produtiva e de muitas coisas boas que estão por vir. Agora em Lençóis Paulista, termômetros marcando 20 graus com sensação térmica de 22, sem previsão de chuva.
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0: FM, sua rádio mais perto de você. E essa música, você pode ter ouvido e falou, parece que eu já ouvi essa música, mas não era desse jeito. Porque essa música, na verdade, é uma versão aí, pegou a melodia da música da Katy Perry, Roar. E João Neto e Frederico fizeram essa versão aí com o Cara de Sorte. Então a melodia é da Katy Perry, mas sabe, né? Brasileiro sempre pega uma música daquela brasileirada e virou esse novo sucesso aí do João Neto e Frederico. Teve Simone e Simaria, 126 cabides, Henrique Castro com Grupo Menos é Mais, que foi indicação da Tabata participando por aqui, Nem Pagando, música boa, que você pede e participa no 3264-9090. Um alô pro Robson também aqui com a gente, a Natane. Oi, Natane, boa tarde pra você. Daqui a pouco estamos de volta.
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Monteiro. Nas fotos publicadas nas redes sociais, a apresentadora exibiu a barriguinha da segunda gravidez e aproveitou para se declarar ao companheiro. Na legenda, Tati dividiu momentos do passeio por Barcelona, citou a visita à Basílica da Sagrada Família e brincou sobre as restrições da gestação, destacando que pelo menos pôde experimentar

0: 2025, Tati perdeu Rael, primeiro filho dos dois, aos 8 meses de gestação. Agora, uma nova fase para a família.
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0: Ventura FM, sua rádio mais perto de você aqui na programação da Ventura. O sucesso da nossa eterna rainha Marília Leão. Teve Sorriso Maroto, Hugo e Thiago, Guilherme e Benuto. E tem você por aqui participando com a gente. Um alô pra Jéssica. Oi, Jéssica, boa tarde, bom começo de semana. O César aqui do centro, o Gustavo lá de Borebi, um abraço para todo o pessoal de Borebi. Tá mandando alô pro Flávio e também pro Geraldão, estão trabalhando juntos e ouvindo a Ventura, obrigado pelo carinho. A gente volta já.
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1: Muito boa tarde. Um bebê de 7 meses foi encontrado morto dentro da residência onde morava no bairro Cidade Nova, em Pederneiras, na madrugada de domingo. De acordo com o boletim de ocorrência, o pai da criança relatou que havia dado banho no bebê e o colocado no berço enquanto foi banhar a outra filha. Ao retornar ao quarto, encontrou o menino de bruços com o rosto apoiado sobre o travesseiro. A criança apresentava coloração arroxeada e foi socorrida imediatamente. O bebê foi levado à Santa Casa de Pederneiras, onde o óbito foi confirmado pela equipe médica. O caso foi registrado como morte suspeita e será investigado pela Polícia Civil para apurar as circunstâncias da ocorrência.
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4: Boa tarde, essa é a sua rádio, ZYM936, Rádio Ventura, em Lençóis Paulista.
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4: É o Tamo Junto no ar, a partir de agora.
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4: É o Tamo Junto, Ventura no ar. A partir de agora, boa tarde pra você, o nosso querido ouvinte que participa sempre por aqui. Começando a nossa tarde na sua rádio mais perto de você. Eu, Alessandra Libanório, te sigo com muita música, informação, a nossa enquete do dia, tem prêmios pra você até às 16h. 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Participa pra concorrer, já já tem a nossa enquete. Pra começar tem Guilherme Santiago.

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1: A Croácia abre um novo capítulo em sua história. A federação do país anunciou a saída do técnico Slavko Dalic, que deixa o comando da seleção após quase 9 anos de trabalho. Dalic assumiu a equipe em 2017 e se tornou o treinador mais vitorioso da história croata. Sob o seu comando, a Croácia foi vice-campeã da Copa do Mundo 2018, conquistou o terceiro lugar em 2022, quando eliminou o Brasil nas quartas de final, e disputou mais uma Copa em 2026. A despedida veio após a eliminação para Portugal em um jogo marcado pela polêmica anulação do gol croata nos acréscimos. A decisão foi confirmada com o auxílio do chip instalado na bola, que identificou um leve desvio de cabeça antes do lance. Em sua despedida, a Federação Croata chamou Dalic de o maior técnico da história da Croácia e agradeceu pelas conquistas que colocaram a seleção entre as principais forças do futebol mundial nos últimos anos.
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Vendor FM, sua rádio mais perto de você, por aqui na programação da sua rádio. É o Tamo Junto desta segunda-feira. Sabia que hoje é dia mundial do rock? Sim, hoje é dia mundial do rock and roll, esse estilo que se popularizou aí em décadas 70, 80, 90, o rock dominava as paradas, marcou gerações e influenciou a moda, o comportamento e a cultura do mundo inteiro. E hoje continua vivo entre milhões de fãs. Mas o tempo passou, novos ritmos ganharam força e a música ficou ainda mais diversa. Aqui na Ventura, por exemplo, a gente toca de tudo, reúne todos os estilos populares, não é verdade? Então a pergunta de hoje é: qual é o seu estilo musical favorito? É sertanejo, é pagode, é rock? Qual é aquele estilo que você nunca enjoa de ouvir e faz sempre parte da sua vida? Eu confesso que quando eu era mais jovem, eu era bem roqueira, ainda ouço rock, mas bem menos que o sertanejo, querendo ou não, com o tempo ele ganhou meu coração. O pagode também, que eu não ouvia. Hoje eu ouço de tudo, qualquer paixão me motiva. Se falar qual seria o seu estilo favorito, hoje em dia eu digo que é o sertanejo. Hoje eu digo que é o sertanejo, mas já foi o rock por muitos anos. Adoro rock and roll. Mas a gente quer saber: qual é seu estilo musical favorito? Aquele que você pode ouvir bastante, que não enjoa, e aquele que você não suporta. Hoje é dia mundial do rock, muita gente ama o rock, muita gente não gosta tanto. A gente quer saber qual é o seu estilo musical favorito, aquele que você pode ouvir por muito tempo que não enjoa e aquele que você não suporta. Eu confesso que eu não suporto trap. É um negócio assim que eu não consigo ouvir, esses rap novo, meio melódico ou trap assim, pra mim não vai, não tem jeito. Conta pra gente, qual é aquele estilo musical que você adora, que você pode ouvir quanto for, que não enjoa, e aquele que você não suporta ouvir? Conta aí pra gente, tá valendo prêmios pra você, ouvinte Ventura, que participa aqui com a gente no nosso WhatsApp. Tá valendo yakisoba delicioso do Sushi da Barra Lençóis Paulista, e tá valendo também vale-compras de R$50 da Lufarma, Drogaria da Lu, próxima Etec na rotatória do Caju. Trazendo para você medicamentos em geral, genéricos de procedência e qualidade e linha de perfumaria completa. Participa para concorrer. Qual é aquele estilo musical que você ouve, ouve e não enjoa? Pode ser pagode, sertanejo, rock, pop. E aquele que você não suporta. Conta aí, eu tô esperando a sua participação aqui no nosso Tamo Junto, Ventura.

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Venture FM, sua rádio mais perto de você. E eu sou a Danita, não perco meu tempo aqui na Aventura Mais Perto de Você. Tamo junto no ar. Faltando um minuto para as 3 da tarde, você responde a nossa enquete de hoje. Hoje nós estamos falando sobre estilo musical. Hoje é Dia Mundial do Rock. Esse estilo aí que atravessou gerações, que ainda mantém vivo, mas tem tantos outros estilos que dominaram, né, as paradas nos últimos anos. E a gente quer saber qual é o seu estilo musical favorito, aquele que você não enjoa, que você adora ouvir e aquele que você não gosta de jeito nenhum. Conta aí pra gente. A Aparecida da Cruzeiro. Oi, Cida, boa tarde. Ale, pra mim, sertanejo é o melhor. Eu cresci ouvindo Milionário José Rico com meu pai e até hoje gosto dos modão e também das músicas atuais do sertanejo. É um estilo que não me canso de ouvir. Já eu não gosto muito de ouvir pagode. Eu até ouço, mas eu prefiro mesmo sertanejo. É Aparecida lá da Cruzeiro. Um beijo pra você, Cida. O Carlos aqui de uma Medina, ele falando, ó, já ele não vive sem pagode, né, Carlos? Ele falou, pode estar no carro, trabalhando, fazendo um churrasquinho, o pagode sempre anima. Eu gosto do Ferrugem, do Menos é Mais, do Sorriso Maroto, do Fundo de Quintal, do Zeca Pagodinho. Eu tô sempre ouvindo um pagode. É o Carlos de uma Medina e ele, já estilo que eu não gosto é do rock. Tem umas músicas clássicas aí de antigamente, da época que eu era mais jovem, mas eu não curto muito rock. Olha só, o Carlos, ele gosta do pagodinho. Você vê que gosto não se discute, né? Cada um tem o seu. Hoje, no Dia Mundial do Rock, a gente fala sobre não só o rock, mas os estilos musicais que dominam aí as paradas. Conta aí, qual que é o seu estilo musical favorito? Aquele que você pode ouvir por horas, que não enjoa, e aquele que você não ouve de jeito nenhum. Tô esperando você por aqui participando, concorrendo aos prêmios.

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1: Muito boa tarde. Um homem foi preso em flagrante na madrugada de sábado por adulteração de sinal identificador de veículo automotor. A prisão ocorreu durante uma operação de saturação da Polícia Militar no bairro Parque Marajoara, em Botucatu. A ação teve início após as equipes receberem uma denúncia anônima informando que uma motocicleta de origem suspeita estava escondida em uma propriedade rural da região. Ao se deslocarem até o endereço indicado, os policiais localizaram o veículo. Durante a vistoria técnica na motocicleta, os policiais militares constataram diversas irregularidades. Ao ser questionado pelas autoridades, o homem que estava em posse do veículo alegou ter comprado a motocicleta por um valor muito abaixo do preço de mercado. Diante do flagrante, o indivíduo recebeu voz de prisão e foi conduzido ao plantão policial na cidade de Botucatu.
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0: promoção do Jota Quest com Tim Maia, Acendo Farol, na Aventura FM, mais perto de você, 3h17. Teve também por aqui o som do Murilo Rufi, Taeme Thiago, que eu li aqui o nome da música Ensina-me, só que eu achei que era Ensina-me, não? O Ensina-me, que é a música do RBD, que a Taeme Thiago fez essa versão aí, a brasileirada, que ficou muito boa para os fãs de RBD aí. Vocês gostaram? Eu achei legal. Achei bacana essa versão aí da Taeme e do Thiago para a música dos Rebeldes Ensina-me. Você participa aqui com a gente falando de estilo de música. Qual é o seu estilo favorito? Qual que é aquela música, aquele estilo musical, seja rock, pagode, sertanejo, funk, que você não cansa de ouvir, que pra você é maravilhoso, e aquele que você não ouve de jeito nenhum, que você fala, nossa, essa não vai nem com bomba. João Pedro do Núcleo. Ale, rock é minha paixão. Queen, Bon Jovi, Legião Urbana, Capital Inicial. Acho que são músicas que nunca envelhecem. Aliás, um feliz dia mundial do rock para todos os roqueiros. Valeu, João Pedro. Um abraço para você. Exatamente. Tem várias músicas aí de rock que são clássicos, né? Atemporais. Queen, Bon Jovi, como você disse. Arroa do Birama. Ali, eu gosto muito de gospel. É o tipo de música que eu gosto de ouvir bastante. Mas, claro, também adoro ouvir tudo que toca na Aventura. Ô, Rô, um beijo pra você. Marcelo também da Contente. Ele falou, Ale, eu adoro um forrozinho, adoro Natanzinho, adoro uma rocha, eu adoro pra dançar, gosto de um piseiro pra pegar o final de semana e dançar um piseiro por aí. Olha só, Marcelo deve ir no TC, né, Marcelo? Dançar um piseiro. Valeu, abraço pra você. Todo mundo que participa concorre com a gente aos prêmios de hoje. Tem vale compras de R$50 da Lufarma e tem também pra você, ouvinte Ventura, um delicioso yakisoba do Sushi da Barra Lençóis Paulista.
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5: Marcelo Sangalo está aproveitando dias de férias ao lado do pai, o nutricionista Daniel Cade, em El Salvador, destino conhecido pelas praias e pelas boas condições para a prática de esportes aquáticos. Nas redes sociais, Daniel compartilhou registros da viagem e mostrou o filho de 16 anos, preparado para enfrentar as ondas. Em um dos vídeos, Marcelo aparece com uma prancha nas mãos, pronto para entrar no mar. Durante a gravação, o nutricionista incentivou o adolescente em tom descontraído. A viagem reforça a paixão do pai e do filho pelos esportes e pelas atividades ao ar livre. Desde o fim do casamento com Ivete Sangalo, anunciado em novembro de 2025, Daniel tem dividido com os seguidores momentos de lazer, viagens e convívio em família.
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o Tamo Junto Ventura aqui na programação da sua rádio mais perto de você, que participa muito bem com a gente aqui, pedindo sua música, mandando seu alô e concorrendo ao

0: prêmios hoje. Tá valendo pra você. Vale compras de R$50 da Lufarma, Drogaria da Lu. Um abraço pra Lu e toda a equipe do Sushi da Barra Lençóis Paulista. Tem um delicioso yakisoba. E você conta pra gente qual que é o seu estilo musical favorito. Hoje é Dia Mundial do Rock. Tem quem ame, tem quem não goste. E a gente quer saber qual que é aquele estilo musical que você pode ouvir horas que não enjoa e aquele que você não gosta de jeito nenhum. A Paty falou ali, eu sou muito eclética, mas se tiver que escolher um só, eu fico com MPB. Tem lindas letras e músicas que parecem que contam histórias. E contam mesmo, né, Paty? Eu também adoro ouvir MPB em casa. Gosto bastante. E ela falou que não gosta de jeito nenhum de eletrônico. Falou, Alê, não gosto de música eletrônica. É muito barulho pra mim. Um beijo, Patrícia. O Diego do Primavera, Alê, pode falar o que quiser, mas eu gosto de funk. Tem música pra dançar, pra academia, pra festa. Eu ouço muito funk e, claro, também adoro ouvir Aventura FM. Valeu, Diego. Abraço pra você. Todo mundo que participa concorre aos prêmios de hoje e eu volto já já com a sua.
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0: aqui na Aventura, mais perto de você. Teve também Ana Castela, Paula Fernandes, foi indicação da Vitória. Oi, Vitória, boa tarde, minha querida, tamo junto, o pessoal participando por aqui, o Júlio lá de São Manuel, a Benedita também lá de São Manuel com a gente, valeu, Benedita, o Marcos também tá por aqui, Paçoca, valeu, querido, boa tarde, o Jaime, oi, Jaime, boa tarde pra você também participando, todo mundo que tá mandando sua mensagem aqui, respondendo a nossa enquete, concorre aos prêmios que daqui a pouquinho, depois do break, a gente já volta com um sorteio pra você.
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0: Super FM mais perto de você, as últimas. Tamo junto e o sorteio agora pra você.
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0: Tá na hora de prêmio pra você que participou aqui com a gente no 3264-9090. Vamos lá que tem sushi da Barra Lençóis Paulista com sorteio de um aksoba. E quem fatura aqui com a gente é o Evandro. Evandro Aparecido Lopes, parabéns pra você, Aparecido. Evandro Aparecido Lopes, final do telefone 0147. Parabéns pra você, Evandro. Faturou aqui com a gente o yakisoba do Sushi da Barra Lençóis Paulista. Parabéns. Só ir direto lá no Sushi da Barra hoje, hein? Faturou. E agora a gente tem um vale compras de R$50 da Lufarma Drogaria da Lu. E quem fatura é a Rosângela. Rosângela. Rosângela Teixeira de Souza. Parabéns pra você, Rosângela. Rosângela faturou aqui com a gente na programação da Aventura. Um vale compras de R$50 da Lufarma. Só passar aqui na rádio retirar seu vale prêmio, tá bom, Rô? Parabéns. Vou deixando a última de hoje. Tô de volta amanhã, se Deus quiser, 1 da tarde. E tem Marcos e Belucci com Nadson Farinha. E já já o Castelo com o Sertanejo Bom Demais. Tchau, gente.

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1: Olá, muito boa tarde. Nós seguimos nesta segunda-feira com mais informações. Um homem de 50 anos foi preso suspeito de atirar contra um idoso de 64 anos na manhã do último sábado. O caso aconteceu em uma serralheria no Jardim Bandeirantes, em Marília, e a bala não atingiu a vítima. Segundo o boletim de ocorrência, o idoso teria tentado beijar a esposa do suspeito sem o seu consentimento, na saída de um supermercado da cidade, 2 meses antes. O homem teria ido à serralheria onde ele trabalha para cobrar satisfações. Após a discussão, o suspeito disparou contra o idoso, que não ficou ferido. O homem foi preso em flagrante e encaminhado à delegacia da cidade. O caso foi registrado como tentativa de homicídio e é investigado pela Polícia Civil.
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4: Acelera.
5: Ô, Setter Kitty.
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5: Vem comigo.
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5: Aqui não, Tatu, aqui é cimentado.
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5: Porque aqui nós não toma mel, aqui nós mastiga beia.
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5: Tarde, boiadeiro. Tarde, boiadeiro. Firma no laço e vamos pra cima.
4: Ei, calma.
5: Estamos iniciando os nossos trabalhos.
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5: Quase fim de segunda, hein? Segunda-feira, dia 13 de julho.
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5: Tá tudo certo aí? Tudo certo, mas nada resolvido? Aqui continua daquele jeito. Mata alto pra carpita, baixo pra roçar e tá seco pra queimar. Ao vivo até as 7.
4: No estilo sertanejo.
5: Do jeito que você gosta, mas se você não gosta, você pode até aprender a gostar. Nós não gosta dos modão, nós ama de verdade. Nós gosta da modernidade, mas os modão nós ama de verdade.
4: Acelera.
5: E tem gente que tem de tudo nesse mundo, mas não é nem por um segundo. Tão feliz que nem nós é.
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0: aqui na Aventura. Cleiton e Romário. Opa, opa, cadê eu? Já vai sabendo, Fernando Sorocaba e o Murilo Huff. Manda aula pro Caio Fernandes, meu grande amigo. Palito. Um abraço também pro meu grande amigo Valentim. Alô, Valentim. Forte abraço. Quem tá ouvindo também é a Naira, a Natália, Mariana, a Rafaela. Porque é junto dos bons que a gente fica melhor. Você que tá aí do outro lado, muito obrigado pelo carinho da sua audiência. Meu vizinho de cerca do lado esquerdo, Zecão da Araucária, do lado direito, André Pacola, lá no Rio Claro. Forte abraço, meu irmão. Jonas Sampaio, Chácara São Judas. Obrigado pelo carinho da audiência. Tamo junto, Jonas. Eu vou lá, mas já volto.
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0: Não sai daí, não.
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0: Faz Direito, Gaivota, Jorge Matheus, Matheus e Cauã aqui na Aventura. Teve ainda a Elis Just, Insônia da Madrugada. Um abraço, meu grande amigo Gabriel, lá da cidade de Jaú. Alô, Gabriel, forte abraço. A Naira e a Manu.
1: Acelera.
0: Vem comigo.
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1: Cristiano Castelhano.
0: Aqui a potência dobrada.
1: Cristiano Castelhano. Castelhano.
0: Ao vivo.
1: No estilo sertanejo.
0: Devia ser proibido. Henrique Juliano. Cabeceira essa música, hein? Escuta aí pra você ver.

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1: A Argentina está novamente na semifinal da Copa do Mundo, mas chega para o duelo contra a Inglaterra com um adversário a mais, o desgaste físico. A seleção de Lionel Messi é a que mais tempo ficou em campo entre os quatro semifinalistas. Só nos jogos de mata-mata foram mais de 6 horas de futebol, quase um tempo inteiro a mais que a Inglaterra. O peso das prorrogações ficou evidente contra a Suíça. Mesmo com um jogador a mais por quase 30 minutos do segundo tempo, a Argentina não conseguiu evitar os 30 minutos de tempo extra. Aos 39 anos, Messi participou de gols em todas as partidas da Argentina e já admitiu que a recuperação física será fundamental agora. Os argentinos tentam recarregar as energias para enfrentar a Inglaterra nesta quarta-feira, às 16h, horário de Brasília, em Atlanta, valendo uma vaga em mais uma final de Copa do Mundo.
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0: aqui na Aventura, você ouviu Bruno e Marrone, hoje às 10. Essa música tem a participação Corpo e Alma, Terém, Dede, Brito, Samuel, Romance Rosa, Buquê de Espinhos, Moda Sofrida, Marília Tavares.
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3: No Brasil ainda falta representação política para mulheres indígenas.

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0: surpresa. E já estamos de volta, ao vivo, nessa tarde gostosa de segunda-feira. Quase no final da lida. 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

0: Imagina, só imagina. Volta pra mim. Imagina eu, Eduardo Costa, moda sofrida doída, pra meter um chifre no chão e sair arando. Iazinho chega até a coçar o chifre no barranco. Eita, mano. Zenete Cristiano teve ainda Simone Mendes, saudade proibida. Vai dar um abraço pro meu grande amigo Joãozinho, lá da cidade de Boracéia. Capador de porco, domador de cavalo. Marco Toledo, Rancho Três Meninas, obrigado pelo carinho da audiência. Dona Cacilda, Cito Santa Luzia, lá na região de Piratininga.
1: Acelera.
0: Se faltou, nós inteira.
1: Cristiano Castelhano, é ação em estado.
0: Aqui não, tatua que é cimentado. Zenete Cristiano,

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1: Muito boa tarde. Um homem identificado como Rogério Rodrigues de Jesus, de 42 anos, morreu após ser atropelado por um carro na noite da última sexta-feira, no quilômetro 2 da estrada vicinal Plácido Lorenzetti, em Santa Cruz do Rio Pardo. De acordo com informações da Agência de Transportes do Estado de São Paulo, o veículo trafegava no sentido norte da via da pista simples quando o motorista foi surpreendido pela vítima e tentava atravessar o trecho. Sem tempo para frear ou desviar, o carro atingiu o pedestre. Com o impacto da colisão, Rogério foi jogado em direção ao canteiro lateral da vicinal. A morte foi confirmada no local do acidente e o corpo foi removido pela funerária. Os ocupantes do veículo não apresentaram ferimentos e o tráfego na região não precisou ser interditado. As equipes da concessionária que administra o trecho e da polícia científica compareceram ao local. O carro foi removido por um guincho na madrugada do último sábado.
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5: Cristiano Castelhano, o Castelo, esse é bruto.
6: Mais bruto que trator CBT sem freio. Porque aqui nós não toma mel, que nós mastiga a beia.
7: Ei, calma!
6: De volta!
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6: Fim de tarde, segunda-feira, hoje é dia 13 de julho. Vem comigo!
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6: Tá tudo certo aí? Tudo certo, mas nada resolvido? Aqui continua daquele jeito: mata alto pra carpita, baixo pra roçar, e tá seco pra queimar. Que calor que tá fazendo aqui no estúdio, brincadeira!
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0: Nunca mais na vida. Só 10 minutos. Roda sofrida, doída. Christian Ralph. Saudoso Christian. Essa dupla aqui fez muito sucesso nos anos 80. Bruno Marrone, Menina, Tubarões, Diego e Vitor Hugo. Manda um abraço pro Isaac, o Renan, o Thales, o Thiago, o Henrique, o Bento. Grande abraço, parceiro. O Alê. Porque é junto dos bons que a gente fica melhor. Alô, Palito, grande abraço. Jonas Sampaio, Chácara São Judas, também tá ouvindo a aventura. Vou dar um alô aqui pro Anthony, a Flávia Fernanda, a Lorena, a Manuela, a Isadora, a Lana, toda a equipe da Sucar, a Movilac, obrigado pelo carinho da audiência, Comércio de Lençóis, tá ouvindo a gente, muito agradecido. Tá quase no finalzinho da lida, hein? Segunda-feira, braba, não é brava, é braba. Acelera. Mas já tá acabando. Tem muita gente que encerra os trabalhos às 5, já tá quase perto de casa. Ou já chegou em casa, né? Bom descanso pra você.
1: Ei, cowboy.
0: Eu vou lá, mas já volto.
1: Até breve, cowboy.
0: Não sai daí não, meu vizinho de ser.
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0: Chama o Samu. Da Aventura, Patrícia Manuela, Paulo e Natan, Zenete Cristiano, saudade de quebrar algum braço.
1: 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E o sertanejo bom demais.
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0: Vem comigo. Não para não. Country Beat. Country Beat. Teodoro Sampaio. Se ela me largar. E se ela me largar? Cabeceira essa música, hein? Escuta aí pra você ver.

0: Cristiano Castelhano. Aqui o sistema é bruto.
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0: ai, ai, ai. Ed Brito e Samuel. Romance Rosa. Cabeceira essa música, hein? Te amo. Aô, paixão. Aô, paixão. Jean Giovanni, Ana Castela, barulho da caminhoneta. Então dá um alô pro Joãozinho, lá da cidade de Bariri. O Davi, o Thales. Forte abraço, Palito. Palito tá dando mais trabalho que porco sorto. Eita lasqueira, Rafaela Tobias. Antigamente essas meninas elas cozinhavam igual a mãe, agora estão bebendo igual o pai. A Rafaela, mandou pro Pedro Henrique também. A Sofia, a Ana Lívia e a Joana. Dona Benedita de São Manuel também tá ouvindo. Alô, Dona Benedita, Dona Dita, Matheus. Alô, Jaú, João Guilherme, Gabriel. Manda alô pro Durvalino, Zé da Ego, seu Polidório. Alô, Pratânia. Ah, o velho Tobias. O velho sistemático. Daqui a pouco tem um match bala aqui na aventura. Sai do mato, velho.
1: Aí na água, capivara, que lá vem bala.
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0: 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Você ouviu? Juliano César, Jades e Jadson, Sonhando com Você. Guilherme Benuto, Esconde, Esconde.
1: Cristiano Castelhano, é ação em estado bruto.
0: Aqui não, Tatu, aqui é cimentado. Ao vivo.
1: No estilo sertanejo.
0: Quem ama uma vez, não deixa de amar. Guilherme Santiago, esse começo de noite, fim de tarde, estamos ao vivo aqui na Aventura, daqui a pouco tem o Match Bar. Gasta sua internet comigo.

0: Cristiano Castelhano. Aqui o sistema é bruto.
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2: Muito boa tarde, a partir de agora tem o plantão policial desta segunda-feira e a gente vem trazendo as informações para você. Uma ação da Polícia Militar por meio da equipe de Rocan e outras viaturas policiais em repressão ao crime organizado prendeu um traficante de 26 anos pelo crime de tráfico de drogas na tarde da última sexta-feira, dia 10 de julho, pelo bairro Jardim Primavera. De acordo com as informações, um traficante foi abordado e preso em flagrante após tentar correr dos policiais militares e ser alcançado e contido. Ele informou os policiais militares ser usuário e que correu porque se assustou com a ação da PM. Além da prisão do traficante por tráfico de drogas, outros traficantes conseguiram fugir, pulando várias casas e até atravessando o rio Lençóis, que passa pelo bairro Jardim Primavera. A ação policial teve sucesso, pois os campanas do tráfico não viram a entrada da Polícia Militar, não sendo possível avisar por meio dos rádios comunicadores os traficantes que faziam a venda de drogas pelo bairro. Após o flagrante, o traficante foi encaminhado à Central de Polícia Judiciária na cidade de Bauru. E participa com a gente nesta segunda-feira o cabo Alisson da Polícia Militar da Rocan, trazendo pra gente as informações desta ocorrência. Cabo Alisson, boa tarde.
3: Boa tarde, ouvintes da Rádio Ventura, aqui quem fala é o cabo Alisson da cidade de Lençóis Paulista, da equipe de Rocan. Mais uma apreensão pelo bar Jardim Primavera, novamente. Na data de sexta-feira, por volta das 17h30, a equipe de Rocan, durante o patrulhamento pelo bar Jardim Primavera, com repressão ao tráfico de drogas, em um local específico que é de grande conhecimento, que é realizado a venda de drogas pela viela do escadão. A equipe então adentrou o bairro rapidamente na contramão, subindo as escadas do local, onde pegamos ali os traficantes distraídos, literalmente distraídos e comendo chocolate. Pois quando notaram a presença nossa, houve então um princípio de fuga, correria ali no local, onde eles deixaram os chocolates para trás. Um dos indivíduos dispensou uma bolsa grande, sendo esse indivíduo preso e detido próximo a esse local. Ele saiu correndo, foi detido no meio do quarteirão. E assim que voltamos nessa bolsa ali, para nossa surpresa, dentro havia meio tijolo de maconha, 10 frascos de lança-perfume, sendo essa droga a primeira vez localizada pelo bairro Jardim Primavera, pelas forças de segurança. Então, nenhuma equipe ainda da Polícia Militar, da Polícia Civil, da GCM, tinha localizado lança-perfume. E na sexta-feira conseguimos, então, fazer a apreensão dessa droga também. Dentro também havia pedras de crack, grande quantidade de pedra de crack já fracionadas para venda. Também havia cerca de 50 pinos de cocaína, R$98 em dinheiro, pois eles estavam começando a venda ali naquele horário, né? Uma balança de precisão pequena que eles usam ali para fazer a pesagem do crack, né? O cliente chega, o usuário pede 2 gramas, 3 gramas, então eles fazem a pesagem no momento, tá? Tinha essa balança também. E também um rádio comunicador, no qual eles recebem a informação que a gente está entrando no bairro. Inclusive, no momento da prisão desse indivíduo, ele estava com esse HT, esse rádio comunicador pequeno, e a gente escutava os olheiros falando que a gente estava pelo bairro, as outras viaturas que estavam vindo no apoio, eles também falavam: ó, tá entrando mais uma spin pela entrada da cidade, tá vindo uma outra viatura. E a gente acabou ali escutando também a conversa deles. E no local que a gente entrou, esse olheiro aí dormiu, né? Como diz o ditado popular, acabou dormindo e não viu a gente entrando, e resultou nessa prisão e apreensão de drogas. O indivíduo então foi preso em flagrante por tráfico, foi conduzido ao CPJ Bauru, onde permaneceu à disposição da justiça. Só ressaltando as drogas, o montante das drogas aí apreendida, né? Segundo os cálculos ali, girariam em torno de 10 a 12 mil reais aí, quando vendidas, né? Essas drogas aí, quando estivesse vendidas aí aos usuários. A Polícia Militar da cidade de Lençóis Paulista agradece a todos da população que vem fazendo as suas denúncias através do telefone 190. Boa tarde.
2: E a Polícia Civil na cidade de Borebi também fez um trabalho nesse final de semana e inclusive prendendo traficantes e drogas pela cidade. A polícia já vinha monitorando a ação dos indivíduos após uma série de denúncias anônimas sobre a possível comercialização de entorpecentes pelo município, com vários indícios da prática ilegal reunidos, e durante semanas de investigações, as forças de segurança conseguiram autorização judicial para a ação. De acordo com as informações obtidas, a operação foi realizada nas primeiras horas da manhã da última semana e contou com a participação de equipes da 5ª Companhia da Polícia Militar, com sede em Lençóis Paulista, e também do BAEP da cidade de Bauru. Durante as buscas, que não tiveram os endereços exatos detalhados, os policiais civis e militares localizaram diversas porções de maconha e cocaína, além de balança de precisão, embalagens e outros materiais utilizados para o preparo das drogas. Os três indivíduos presos, que não tiveram as iniciais e identidades divulgadas pelas forças de segurança, foram conduzidos à delegacia policial de Borebi, onde foram presos em flagrante pelo crime de tráfico de drogas, permanecendo presos à disposição da justiça. Após o término do boletim de ocorrência, todos foram levados ao centro de detenção provisória na cidade de Bauru.
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9: Vem comigo.
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9: E vamos pegar descendo, porque subindo é contramão.
8: Acelera.
9: Aqui não, Tatu, aqui é cimentado.
8: Cristiano Castelhano, o furacão do centro-oeste paulista.
9: Boa noite, boa noite, boa noite. Anoiteceu, mas ainda não escureceu. Começo de noite, fim de tarde, segunda-feira, 13 de julho. Vai começar agora o Mete Bala.
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9: Sai do mato, veiaco!
10: Sai na água, capivara, que lá vem bala!
9: Gasta sua internet comigo!
6: Engatilhou, Castelo? Então mete bala.
9: Manda o áudio, 3264-9090. No final do Mete Bala tem o sorteio e uma tábua exclusiva pra você. Licenciada da marca dos brutos.
8: Castelo, a marca dos brutos.
9: Alô, brutalidade. Tá tudo certo aí? Tudo certo, mas nada resolvido? Aqui continua daquele jeito. Mata alto pra carpita, baixo pra roçar e tá seco pra queimar.
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9: Modão sim, modinha nunca.
8: Esse é o lema.
9: Porque aqui nós não toma mel, aqui nós mastiga beia.
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9: Moda no peito, senão eu deito.

0: vontade dividida pra meter um chifre no chão e sair arando. Piazinho chega até a coçar o chifre no barranco. Milionário e Zé Rico. Zé Rico, saudoso Zé Rico. Eita lasqueira no pé da goiabeira, tá fazendo falta, hein? Modão. Modão, modão sim, modinha nunca.
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0: Aô, sete arque. Valendo? Uma tábua exclusiva pra você da marca dos brutos. Participa aí.
1: Cristiano Castelhano. Aqui o sistema é bruto.
0: A marca?
1: Castelo, a marca dos brutos.
0: Tem procedência. Gasta sua internet comigo.
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0: Segura a rédea, segura a rédea. Manda alô pro Pedrinho. Alô, Pedrinho. Forte abraço, parceiro.
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0: página de amigos, a indicação do meu grande amigo Miguelzinho, Miguel, lá da cidade de Barra Bonita, o Heitor também tá ouvindo, Bernardo, Gabriel, o Ravi, alô Agudos, obrigado pelo carinho da audiência, página de amigos, forte abraço. Mandar um abraço aqui também pro Matheus, Chitãozinho e Chororó, Mato Grosso e Matias, Enquanto o Sol Brilhar, camiseira essa música, hein? Eita lasqueira no Pera Goiabeira, Leão Domado, Chico Rei, Paraná, só uns modão pra você aqui na aventura, nesse começo de noite, fim de tarde,
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0: modão sim, modinha nunca,
1: esse é o lema,
0: porque aqui nós não toma mel, aqui nós mastiga a beia. Alô Rodolfo, forte abraço, Rodolfo Oliveira, gasta sua internet comigo.
2: E Castelo, aqui é a Silvana, do Rancho Duas Meninas, eu quero oferecer música pra Sabrininha e participar do sorteio. E chama!
0: Chama! Tchau, obrigado!
3: Boa noite, boa tarde, Castelo, tudo bem? Aqui é a Sabrina de Lençóis do Rancho Duas Meninas. Eu quero ouvir uma música de sempre, uma que ele desceu, ofereci pra mãe Silvana pra me saber. Coloca meu nome no sorteio aí. Chama!
0: Tchau, obrigado. Gilson Tempestade, forte abraço, parceiro.
4: Boa noite, meu amigo Castelo Amorim.
0: Oi, Mori.
4: Ô, Castelo, toca uma moda pra nós do Tunique Tinoco. Engatilhou, mete bala.
0: Tchau, obrigado. O Jefferson também tá ouvindo. Forte abraço, parceiro. Toda a família Rocha. Obrigado pelo carinho da audiência.
5: Boa noite, Castelo. Donizete Milani. Queria ouvir a música aí. Pode fazer sorteio da tábua aí. Ótima noite a todos. Mete bala e tchau, obrigado.
0: Tchau, obrigado.
6: Boa tarde. Boa noite, Castelhano. Zé Rondino de Boerim. Queria ver a música do Vieira e Vieirinha, Garça Branca, se for possível. Oferecer pra M, pra Fátima, pro Júnior, o Marizão e o Martinho Pirueiro. Obrigado, Castelo. Engatilhou minha quebala. Alô.
0: Tchau, obrigado. Tem a tábua no final do Mete Bala.
1: Castelo, a marca dos...
0: Tem procedência da marca dos brutos. Licenciada. Um absurdo e bonita. Participa aí. 3264-9090. Grava um áudio. Vamos tocar sua música, porque aqui nós um ferve leite. Se nós tocar fogo na vaca.
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10: A Espanha entra em campo nesta terça-feira contra a França, buscando muito mais do que uma vaga na final da Copa do Mundo. A seleção também pode alcançar um recorde histórico de invencibilidade. Com a vitória por 2-1 sobre a Bélgica nas quartas de final, a equipe chegou a 37 partidas oficiais consecutivas sem perder. Nesse período, foram 30 vitórias, 7 empates, 96 gols marcados. A sequência, que começou em 2023, já rendeu à Espanha os títulos da Liga das Nações e da Eurocopa. Agora, a equipe de Luis de la Fuente sonha com a Copa do Mundo. Se não perder para a França, a Espanha vai chegar a 38 jogos de invencibilidade e superar a marca de 37 partidas atribuídas à Itália. O duelo entre Espanha e França será nesta terça-feira, às 16h, horário de Brasília, em Dallas, valendo recorde, história e uma vaga na grande final da Copa.
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0: Agora... Essa é dilurida, dilurida demais, dilurida. Pra arrebentar o peito na cerca de me farpado. Sonho de caboclo. Jade. Jade Jefferson. Cabeceira essa dupla, hein? TV ainda, João Carreiro e Capataz, Casinha Verde.
1: Engatilhou, Castelo? Então mete bala.
0: Gasta sua internet comigo. No final do mete bala tem o sorteio da tábua, da marca dos brutos.
1: Castelo, a marca dos brutos.
2: Boa tarde, boa noite, Castelo, beleza? É o Zé Compadre.
0: Ô, compadre.
2: Tudo jóia?
0: Opa.
2: Manda aquela do Teodoro Sampaio, daquele cachorrinho que só falta falar. Desce pra todo mundo que tá escutando. E engatilhou, mete bala.
0: Forte abraço. Tchau, obrigado. O Douglas Fernando, do Maria Luísa 4. Forte abraço, parceiro. Mandar um abraço também pro Fabiano. Alô, Fabiano. Boa noite. A Ivone também tá ouvindo. A Dani Spadotto. Boa noite.
3: Boa noite, Casteliano. Boa noite, Aventura. Tudo bem, Casteliano? Gostaria de participar do sorteio. Quero que você toque uma dona bem bonita aí pra nós, para oferecer para minha filha Maria Vitória, meu esposo Heleno. Para todos que estão escutando aqui das Nações, para você, para toda a sua família.
0: Muito agradecido.
3: Para todos que estão escutando a Aventura FM. Tchau, Casteliano. Fica com Deus e tenha uma boa noite. É Milionas é Rio que eu queria escutar.
0: Tchau, obrigado.
4: Boa noite, Castelo. Tudo chique?
0: Opa!
4: Castelo, manda a música pra nós aí, pro meu menino aí, peão todo tatuado. Manda aí pra nós, põe nós no sorteio. Aquele abraço.
0: Forte tchau, abraço.
4: Obrigado.
0: Forte abraço. Tchau, obrigado.
5: Tarde, Castelo. Manda o Chitãozinho Chororó aí, oferece pro meu filho João Pedro. E coloca a gente no sorteio aí. Tchau, obrigado.
0: Fechou, parceiro. Tchau, obrigado.
6: Boa noite, Castelo, aqui é a Cláudia.
0: Oi,
6: coloca
0: Cláudia.
6: Meu nome aí no sorteio e toca o modão pra nós. Engatilhou, mete bala. Tchau, obrigado.
0: Tchau, obrigado.
7: Boa noite, Castelo, tudo bem? Castelo, toca pra nós. É, menina da aldeia, do Lourenço Lorival, ofereço pra todos que estão ligadinhos na Rádio Ventura, pra vocês, e tchau, obrigado.
0: Tchau, obrigado. Dona Lídia também tá ouvindo, mandar um alô aqui também pra Mariana. Obrigado pelo carinho da audiência. Do Jefferson, forte abraço. Já volto com as últimas, já. Não sai daí não, meu vizinho de ser.
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2: Vai lá! 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
2: Sábado, meio-dia. Já estamos de volta, ao vivo, nessa noite de segunda-feira.
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2: Gasta sua internet comigo! Ô, Sete Arqueiro! Alô, Márcio, grande abraço! Bora, vai!
9: Oi, Castela, aqui é o Vicão que tá falando, estamos aqui curtindo o seu programa aqui. Coloca uma do João Mulato aí pra nós curtir. E oferecer para todos os seus ouvintes, para todos os bares Lençóis. Bar do Piau, Bar do Cara Preta, Bar do Tel, Bar do Sargado, Bar do Cabeça. A todos que estão tá curtindo o seu programa. Coloca no sorteio aí, meu patrão. Forte abraço.
2: Forte abraço. Tchau, obrigado. Mandar um abraço também pro Jura, do Jornal Eco, toda a equipe.
10: Ô, Castelo, Renatinho. Setor do Toninho Agüero aqui no bar aqui. Toninho, que é uma música aí do Pedro Bento?
11: Pedro Bento,
10: Zé da Estrada, Rainha. Rainha do Salão. Oferece aí, Renatinho, Nilson do Posto. E tocar e mais os amigos aí, daqui a pouco estão chegando aqui. Obrigado, um abraço.
2: Tchau, obrigado. Alô, Toninho, forte abraço.
12: Aô, Castelo, boa noite. Manda Nezita Barroso aí pra nós e coloca meu nome no sorteio. Tchau, obrigado.
2: Tchau, obrigado.
12: Marvada Pinga.
2: Marvada Pinga, eita lasqueira. Renatinho do TC, Caboclo, pão demais na conta. Mais simples que painel de Jeep.
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0: Bota sofrida, trio Parada Dura, avião das nove. Alô, Toninho, não encontrei sua música, parceiro, mas vamos tocar. Uma da dupla Pedro Bento Zé da Estrada. Vamos encerrar com Pedro Bento Zé da Estrada. Quem ganhou a tábua da marca dos Brutos? Tem procedência, hein?
1: Castelo, a marca dos Brutos.
0: Foi o Bernardo, final do telefone 6827, 6827, final do telefone, o Bernardo, só passar aqui na Aventura. Estamos encerrando os nossos trabalhos.
1: Cristiano Castelhano, o furacão do Centro-Oeste Paulista.
0: Segura.
1: Castelo, segura essa emoção.
0: Pegar descendo porque subindo é contramão.
1: Acelera.
0: Ótima noite pra você. Se cuida. E tchau, obrigado. Fica com Deus. Tchau, obrigado.

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2: Turbina a gás movida a etanol para geração de energia elétrica. Luana Karen.
3: A unidade é capaz de gerar 1 megawatt de potência. Energia suficiente para abastecer aproximadamente 3.600 residências.
4: Novas regras para a publicidade de bets.
2: Empresas deverão incluir avisos de advertência sobre riscos em jogos de apostas. Graziele Bezerra.
5: A exemplo do que já acontece em propagandas de cigarros, bebidas alcoólicas ou remédios, as campanhas estão obrigadas a alertar sobre os riscos associados a esta prática.
6: Brasil celebra 26 anos do ECA, um marco histórico na transformação e proteção da infância.
2: Sobre o assunto, nós conversamos com Fábio Meirelles, do Ministério dos Direitos Humanos e da Cidadania.
7: Ele fortalece não só o papel da família, da sociedade, do Estado, mas dessa visão de promoção dos direitos de crianças e adolescentes.
6: Hoje na apresentação, eu, Mariana Jungmann e Luciano Seixas.
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6: A publicidade das casas de apostas online, as chamadas bets, deverá ocorrer. Nessa publicidade deverão ocorrer advertências sobre os riscos para os apostadores.
2: As empresas também não poderão usar especialistas e influenciadores em suas publicidades de forma a convencer uma pessoa a apostar.
6: As novas regras começam a vigorar a partir do dia 17 de julho.
5: Pessoas famosas em ambientes festivos fazendo promessas de dinheiro fácil. Técnicas largamente usadas por empresas de apostas para atrair novos jogadores, mas que agora estão proibidas. As chamadas bets, que atuam no ramo de apostas online, estão obrigadas a alertar sobre os riscos associados a esta prática. A exemplo do que já acontece em propagandas de cigarros, bebidas alcoólicas ou remédios, as campanhas deverão exibir advertências, como explica o ministro da Fazenda, Dario Durigan.
8: Primeiro, apostar faz você perder dinheiro. A segunda, apostar pode causar dependência. E a terceira, aposta não é investimento, sempre seguido da chamada que é Ministério da Fazenda adverte, para que as pessoas tenham essa informação vinda de uma fonte oficial, depois de apurados os efeitos dos jogos nas famílias brasileiras.
5: As campanhas também não poderão utilizar influenciadores digitais ou comentaristas esportivos para induzir o público a apostar ou apresentar apostas como forma de investimento ou ganho fácil de dinheiro. O ministro da Fazenda também alertou para a tolerância zero com empresas ilegais.
8: Bet ilegal em nenhuma medida está autorizada e nem os publicitários, os veículos de comunicação estão autorizados a fazer, ao contrário, estão proibidos de veicular qualquer publicidade envolvendo empresa não autorizada a operar no mercado.
5: A advogada Juliana Prates perdeu o irmão há 6 meses para o vício em jogos online. Para ela, qualquer tipo de propaganda de plataformas de apostas deveria ser proibida.
9: Que a gente consiga, pelo menos, fazer com que as pessoas tenham consciência sobre o que é a atividade das apostas, que ela não é se divertir, mas sabendo os riscos que são decorrentes de quem pode começar a essa atividade.
5: O prazo para as empresas se adequarem às novas regras é 17 de julho. Quem descumprir pode ser multado em até 20% do faturamento da operadora, ter as atividades suspensas por até 180 dias e ter a autorização de funcionamento cassada em casos de reincidência grave. Reportagem Graziele Bezerra.
2: Que poluem menos. Para colocar essa ideia em prática, começaram hoje os testes para adicionar mais biocombustível ao diesel, sem que isso traga prejuízo ao motor.
6: Uma comitiva do governo federal acompanhou o início dessa nova fase.
10: O biodiesel é um combustível renovável que desde 2004 vem sendo misturado ao diesel no país. E para cumprir a lei que prevê a diminuição da dependência do petróleo, o Ministério de Minas e Energia está coordenando estudos em parceria com instituições de pesquisa. Um deles é o aumento do biocombustível ao diesel, que hoje está em 15%. E nesta segunda-feira começou o Programa Nacional de Testes do Biodiesel no Instituto Mauá de Tecnologia, em São Caetano do Sul, no estado de São Paulo. De acordo com o ministro de Minas e Energia, Alexandre Silveira, essa é uma fase essencial para a mudança obrigatória nas porcentagens dos combustíveis prevista na lei.
11: Nós não podemos avançar sem que esses testes sejam feitos.
10: A lei do combustível do futuro prevê o aumento de biodiesel e etanol, produzidos a partir de matéria-prima renovável, como cana-de-açúcar, milho, soja, mamona, entre outros. O etanol e o biodiesel colaboram para a diversificação da matriz energética e redução das emissões de gases do efeito estufa. Para isso, uma rede nacional de pesquisa mobiliza 30 milhões de reais em 3 anos, unindo ministérios, a agência reguladora e 18 laboratórios. O presidente da Associação Brasileira de Engenharia Automotiva, Marcos Vinícius Aguiar, destacou a capacidade brasileira de produzir combustíveis limpos.
12: Aqui nós estamos participando junto com o governo, junto com o setor privado, montadoras, fornecedores, produtores de biocombustíveis, para fazer uma série de testes para que as misturas sejam validadas. O Brasil está indo para a hibridização, veículos híbridos, sejam a combustão interna de passageiros a etanol, sejam pesados de biodiesel.
10: O Centro de Pesquisas do Instituto Mauá de Tecnologia comprovou a viabilidade técnica do E30, que usa 30% de etanol anidro na gasolina atualmente comercializada no Brasil. Agora, o objetivo é testar a adição de até 25% de biodiesel no diesel. A lei ainda prevê o uso de combustível sustentável também na aviação. Reportagem Luciana Colares de Holanda.
2: O Brasil agora é o 6º país do mundo a desenvolver a tecnologia para a fabricação de turbinas.
6: E a turbina brasileira é capaz de gerar energia elétrica funcionando principalmente com o etanol, um combustível limpo e sustentável.
2: Além de fornecer energia, a turbina poderá ser usada também em sistemas de defesa.
3: O Instituto de Aeronáutica e Espaço apresentou a integrantes do governo federal a primeira unidade de geração de energia elétrica movida a etanol com turbina a gás, totalmente desenvolvida no país. A unidade é capaz de gerar 1 megawatt de potência, energia suficiente para abastecer aproximadamente 3.600 residências. Como destacou o ministro de Minas e Energia, Alexandre Silveira, a turbina pode ajudar a levar energia elétrica de fontes renováveis a regiões remotas do país.
11: Nós temos 196 unidades isoladas na Amazônia. E isso, na composição da conta de energia, custa 12 bilhões e 600 milhões de reais de óleo diesel por ano.
3: De acordo com o tenente brigadeiro do ar, Marcelo Damasceno, comandante da aeronáutica, a turbina desenvolvida para o projeto pode ser utilizada também em projetos de segurança nacional.
13: Ela foi concebida para proporcionar rápido transporte, instalação e operação em localidades remotas, em cenários de calamidade ou sempre que se fizer necessária uma fonte confiável de energia. É igualmente capaz de impulsionar o desenvolvimento de sistemas propulsivos para aviões, drones e outras plataformas aeroespaciais militares e civis de interesse estratégico para o Estado brasileiro.
3: Foram investidos no projeto cerca de 134 milhões de reais do Fundo Nacional de Desenvolvimento Científico e Tecnológico. O projeto foi desenvolvido em parceria com a iniciativa privada. Reportagem Luana Karen.
6: Hoje, o Estatuto da Criança e do Adolescente completa 36 anos.
2: A lei provocou uma transformação na forma que a sociedade brasileira enxerga os direitos da infância.
6: E nós conversamos sobre essas mudanças e os avanços proporcionados pela legislação com o diretor de Proteção da Criança e do Adolescente do Ministério dos Direitos Humanos e da Cidadania, Fábio Meirelles. Acompanhe. Diretor Fábio Meirelles, muito bem-vindo aqui à Voz do Brasil. A gente quer começar falando da importância, né, do Estatuto da Criança e do Adolescente. A criação dessa legislação, ela promoveu uma mudança de paradigma na forma como a sociedade encara os direitos da infância, né? O que que o senhor apontaria como essas principais mudanças do ECA em relação ao que existia anteriormente como legislação?
7: Prazer falar com os ouvintes da Voz do Brasil. O ECA foi promulgado em 1990, né? É um estatuto que marca uma virada histórica. É a consolidação de uma doutrina, que é a doutrina da proteção integral. Então, ele reconhece que as crianças e adolescentes, para além de objetos de políticas públicas assistencialistas, elas passam a ser sujeitos de direitos. E a gente, com o ECA, avança no tema da prioridade absoluta, da dignidade, da voz, da participação de crianças e adolescentes. Então, o ECA é um marco, né, para o mundo. Ele é conhecido nacional e internacionalmente. E ele marca também uma adesão do Brasil a compromissos que o Brasil tem com a ONU. Então, a gente, em 1989, teve a Convenção sobre os Direitos da Criança, e em 1990, o ECA marca, né, ele é um marco jurídico, político, ético, voltado ao cuidado, à proteção e ao desenvolvimento integral de todas as infâncias e adolescências no Brasil. Então, acho que o ECA merece ser celebrado.
2: O ECA surgiu também no contexto da nova Constituição, que tinha sido promulgada apenas 2 anos antes, né? Ele traz esse espírito de afirmação de direitos sociais e deveres coletivos que marcou os debates também sobre a Constituição?
7: Com certeza. O artigo 227 da Constituição fala na prioridade absoluta de crianças e adolescentes, né? E o ECA vem para reafirmar esse artigo da Constituição e para avançar, né? A gente hoje olha para o ECA, olha para a universalização da escola pública, olha para a redução da mortalidade infantil, olha para a criação dos conselhos e o papel dos conselhos tutelares, das varas da infância, das varas da juventude, o fortalecimento das políticas públicas de acolhimento, convivência familiar, convivência comunitária, para a consolidação das medidas socioeducativas. Esses são só alguns exemplos de conquistas concretas que a gente vê a partir da Constituição Federal e a partir do Estatuto da Criança e do Adolescente. Então, mais do que uma lei, né, o ECA representa essa mudança de paradigma e ele fortalece não só o papel da família, da sociedade, do Estado, mas dessa visão de promoção dos direitos de crianças e adolescentes.
6: Uma construção mesmo, né, de todos esses direitos. Agora, uma das principais inovações do ECA foi a criação dos conselhos tutelares, que a gente talvez possa dizer que são os grandes guardiões dos direitos da infância, né? Como é que foi a consolidação deles ao longo desse tempo? Hoje os conselhos são uma referência para quem busca proteção aos direitos das crianças?
7: Com certeza. O ECA, né, criou os conselhos tutelares, é uma das principais inovações do estatuto, é apresentar, né, as funções, atribuições dos conselhos tutelares. O nosso CONAN, do Conselho Nacional dos Direitos da Criança e do Adolescente, recomenda que haja um conselho tutelar para cada 100 mil habitantes, e o importante é a gente falar sobre as competências dos conselhos tutelares. Ele é um órgão que ele é gerido, né, vinculado às prefeituras, composto por 5 membros, escolhidos pela comunidade local em eleições diretas, eles seguem diretrizes estabelecidas, eles são órgãos que eles evoluem de uma ideia de assistência a menores para um paradigma da proteção integral. A função do Conselho Tutelar não é prestar serviço de forma a atender direito, e sim zelar para que os direitos de crianças e adolescentes sejam cumpridos efetivamente. Eles são órgãos autônomos, né? Eles não aplicam penas e eles são essa ferramenta de requisitar serviços públicos como vaga em creche, tratamento psicológico, encaminhar os casos para o Ministério Público. Então, o estatuto traz esse papel e atribuições dos conselhos tutelares, que são profissionais fundamentais do sistema de garantia de direitos, e que eles fortalecem essa visão de princípio e de proteção integral de crianças e adolescentes no território.
2: Bom, diretor, 36 anos depois, o que que o senhor apontaria como principais avanços proporcionados pelo ECA?
7: Veja, os principais avanços, a gente olha, né, para o país. O Brasil é um país diverso, plural. A gente olha para os territórios, a gente ainda consegue enxergar desigualdades sociais, econômicas, culturais. Mas o ECA é esse instrumento, né? Ele apresenta um avanço inegável. A legislação anterior, que era o Código de Menores, ele possuía uma visão punitivista, assistencialista, eventualmente até discriminatória. As crianças e adolescentes eram alvos de ações punitivistas, ações assistencialistas. Então o ECA traz essa nova visão, né? O ECA representa essa mudança de paradigma. Ele fortalece o papel da família, da sociedade, no Estado. Então, se a gente olhar, como eu disse, para hoje a universalização da escola pública, a redução da mortalidade infantil, os conselhos tutelares, as varas, fortalecimento de políticas públicas, as políticas de assistência social, a política nacional de saúde para criança e adolescente. Então, isso tudo é uma consolidação para além de uma visão de direitos de desenvolvimento integral de crianças e adolescentes. A gente hoje vê que esses direitos estão garantidos com prioridade absoluta, dignidade. Então a gente celebra o ECA como esse instrumento que é uma referência e que hoje ele é, né? Ele é política pública intersetorial do governo federal, de estados e municípios. Então a gente hoje vê o estatuto como uma referência para o mundo.
6: Agora, quais são então os desafios para garantir plenamente todos os direitos que estão previstos no estatuto?
7: Olha, a gente hoje tem um país, o Brasil é um país muito diverso, né? Muito plural. Ele tem muitos territórios. Então a gente tem crianças urbanas e rurais, a gente tem crianças e adolescentes indígenas, crianças e adolescentes quilombolas, ribeirinhas, com deficiência, migrantes e refugiadas, crianças em situação de vulnerabilidade. Então eu diria que o principal desafio é olhar para a proteção integral e prioridade absoluta, mas com esse recorte das diversidades, né, de crianças e adolescentes. E eu acho que também o principal desafio não é criar novas leis, mas garantir que os direitos previstos no Estatuto da Criança e do Adolescente cheguem à vida real de crianças e adolescentes. Então esse é o nosso papel enquanto Ministério dos Direitos Humanos e da Cidadania, de articular para que o Estatuto da Criança não seja só uma legislação avançada, reconhecida no Brasil e no mundo, mas que ele vire realidade nos territórios e para as diversidades de crianças e adolescentes do nosso país.
2: Muito bem, nós conversamos com Fábio Meirelles, diretor de proteção da criança e do adolescente do Ministério dos Direitos Humanos e da Cidadania. Amanhã você acompanha aqui na Voz do Brasil a segunda parte dessa entrevista sobre o ECA Digital. Muito obrigado, diretor, até amanhã.
7: Obrigada a vocês, estou à disposição.
6: Pois é, o Estatuto da Criança e do Adolescente estabelece que a vacinação infantil é obrigatória em todo o território nacional.
2: E para manter o calendário de vacinas em dia, basta o comparecimento a uma unidade básica de saúde.
6: O Sistema Único de Saúde oferece de graça 17 vacinas que previnem dezenas de doenças.
14: Carolina tem 7 anos e hoje está cheia de saúde. A mãe dela, a empresária Thaís Moraes, conta que a menina nasceu prematura e precisou passar os primeiros dias de vida na UTI. Depois da alta, manter a caderneta de vacinação em dia se tornou uma das prioridades da família.
15: Saiu do hospital, a primeira coisa que a gente fez foi providenciar as vacinas, né, de acordo com a idade dela. Então a gente sempre teve essa preocupação, principalmente porque ela nasceu prematura.
14: As vacinas estimulam o organismo a criar defesas contra vírus e bactérias, ajudando a prevenir doenças. Elas são importantes em todas as fases da vida, mas têm um papel fundamental na infância, quando o sistema imunológico ainda está em desenvolvimento. A primeira vacina que o bebê recebe pelo Sistema Único de Saúde é a BCG. Na rede pública, ela é aplicada ainda na maternidade e protege contra as formas graves da tuberculose. Mas o calendário infantil inclui várias outras vacinas nos primeiros anos de vida. É o que destaca Ana Catarina Araújo, diretora substituta do Departamento do Programa Nacional de Imunizações do Ministério da Saúde.
16: Nós temos vacina que protege, a vacina BCG e a vacina hepatite B, que devem ser feitas ainda na maternidade, que são vacinas que protegem para a hepatite, para as formas graves da tuberculose, como vacina contra a poliomielite, difteria, tétano, coqueluche, pneumonia, meningites, hepatite A, sarampo, cachumba, rubéola, a varicela, e nós temos hoje um calendário bastante robusto.
14: É importante que cada vacina seja aplicada na idade recomendada, mas se alguma dose ficou para trás, ainda é possível atualizar a caderneta. Basta procurar a unidade de saúde mais próxima, como explica o presidente do Departamento de Imunizações da Sociedade Brasileira de Pediatria, Eduardo Jorge.
17: Pais que estão com o calendário atrasado, vamos lá procurar o posto de saúde, atualizar o calendário dos bebês e de todas as ações básicas de saúde. A vacinação é aquela que representa a melhor evidência, o melhor custo-benefício.
14: Para manter a carteira de vacinação em dia e consultar as doses aplicadas, basta acessar meususdigital.saude.gov.br. O calendário nacional de vacinação também pode ser consultado diretamente no site do Ministério da Saúde, em saude.gov.br. Para acessar as informações, é preciso ter uma conta na plataforma gov.br. Reportagem Márcia Fernandes.
6: E a Agência Nacional de Vigilância Sanitária registrou nova vacina contra a influenza.
2: O imunizante é indicado a partir de 6 meses de idade e previne contra a doença causada pelos subtipos A e B.
6: De acordo com a Anvisa, estudos clínicos com a vacina indicaram eficácia de até 73% na prevenção de influenza em adultos e de até 65% em crianças.
2: O registro do imunizante foi publicado no Diário Oficial da União desta segunda-feira.
6: E a Anvisa também determinou o recolhimento de suplementos alimentares e a apreensão de lotes falsificados do medicamento Monjaro.
2: Foi definida a retirada dos suplementos alimentares Fenogrego e Cúrcuma Plus, produzidos pela Alivemed Soluções em Saúde, por falhas na comprovação dos ingredientes e fornecedores,
6: indicando o descumprimento das normas sanitárias. Em relação aos lotes falsificados do Monjaro, a empresa dona do registro informou ter identificado no mercado unidades com características diferentes das presentes no produto original.
2: Assim como cada pessoa possui um CPF, cada empresa também tem um número de identificação. É o CNPJ, o Cadastro Nacional da Pessoa Jurídica.
6: E novas regras determinam, de forma mais objetiva, como será a análise das informações prestadas ao cadastro.
2: Agora as empresas devem ficar atentas ao preencher as informações.
18: A Receita Federal atualizou as regras do Cadastro Nacional da Pessoa Jurídica, o CNPJ. A nova instrução normativa detalha situações que podem levar à suspensão da inscrição por inconsistências cadastrais e estabelece critérios mais objetivos para análise das informações declaradas pelas empresas. Entre as mudanças estão novas regras relacionadas aos representantes legais e aos integrantes do quadro de sócios e administradores. O cadastro poderá apresentar problemas, por exemplo, quando houver CPF ou CNPJ de sócios em situação irregular. A norma também reforça o controle sobre os dados informados pelas empresas. Estão entre as inconsistências o uso de nome empresarial em desacordo com as normas de registro, endereço eletrônico vinculado a outra empresa, utilização de endereço ou telefone de terceiros sem autorização e incompatibilidades entre a atividade econômica, a natureza jurídica e as informações declaradas no CNPJ. Com a atualização, a Receita Federal orienta empresas e profissionais responsáveis pelos cadastros a manterem as informações sempre atualizadas e compatíveis com os documentos oficiais da pessoa jurídica. A Receita Federal também informou que o CNPJ, em formato alfanumérico, começa a ser implantado em 31 de julho. O novo modelo será utilizado nas novas inscrições e manterá os 14 caracteres, com combinação de letras e números. Os CNPJs já existentes continuam válidos e não precisam ser alterados. Raquel Mariano, para a Voz do Brasil.
6: Está disponível o resultado de quem solicitou atendimento especializado no Exame Nacional do Ensino Médio, o Enem 2026.
2: Um atendimento especializado é destinado aos participantes que necessitam de recursos de acessibilidade para realizar as provas.
6: Entre eles estão a prova em braille, a prova com letra ampliada, o auxílio para leitura e transcrição, a sala de fácil acesso e o tempo adicional.
2: A consulta pode ser feita na página do participante. As provas serão aplicadas nos dias 8 e 15 de novembro.
6: brasileiro iniciou hoje o envio de 48 toneladas de leite em pó em ajuda humanitária a Cuba.
2: O objetivo é contribuir para o enfrentamento da situação de desabastecimento vivida pelo país.
6: A ajuda será transportada em 2 navios da Força Aérea Brasileira, ambos com destino a Santiago de Cuba.
2: Essas foram as notícias do Governo do Brasil.
6: Uma realização da Secretaria de Comunicação Social da Presidência da República.
2: Com produção da Empresa Brasil de Comunicação.
6: Fique agora com as notícias do Poder Judiciário e do Congresso Nacional. Boa noite.
2: Boa noite para você, até amanhã.
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21: STF suspende por 90 dias visita de Flávio ao pai, Jair Bolsonaro.
22: Relatório Justiça em Números 2026 destaca dados históricos sobre a redução do acervo processual.
21: STJ entende que furto de bilhete premiado em lotérica deve ser julgado pela Justiça Estadual.
22: Boa noite, eu sou o Arthur Filho.
21: E eu sou Walter Lima.
22: O ministro Alexandre de Moraes do Supremo Tribunal Federal suspendeu por 90 dias as visitas do senador Flávio Bolsonaro ao pai, o ex-presidente da República, Jair Bolsonaro.
21: A decisão foi assinada nesta segunda-feira após a divulgação de uma carta escrita pelo ex-presidente durante o período em que cumpre prisão domiciliar com proibição de uso de redes sociais. Marcelo Della Libera.
23: Decisão do relator da execução penal, ministro Alexandre de Moraes, determinou a suspensão do direito de visita por entender que a divulgação da carta por intermédio de terceiros desrespeitou a medida cautelar imposta ao ex-presidente, que está proibido de usar redes sociais. Além da suspensão das visitas, Moraes deu prazo de 48 horas para que a defesa de Jair Bolsonaro informe se ele tinha conhecimento de que a carta seria divulgada nas redes sociais do filho.
22: O relatório Justiça em Números do Conselho Nacional de Justiça reforça o comprometimento do Poder Judiciário com a transparência.
21: Entre os destaques da edição de

0: recebeu. Os dados são referentes ao ano base 2025 e indicam ainda outros fatores, como bom aproveitamento do orçamento, equidade de gênero e raça, além da atual composição do sistema de justiça.
1: Cabe à Justiça Estadual julgar a ação penal sobre furto de bilhete premiado retirado do cofre de casa lotérica.
2: Essa definição é do STJ. Fátima Uchoa.
3: Segundo investigação, após imprimir uma aposta da Mega Sena com defeito, a funcionária de uma lotérica a refez e a entregou ao cliente. Ela guardou a aposta defeituosa no cofre do estabelecimento, mas depois a retirou. No dia seguinte, foi à lotérica com um companheiro para pedir demissão, afirmando que ele era um dos ganhadores do prêmio principal. Após analisar filmagens, o Ministério Público ofereceu denúncia por furto qualificado. A defesa alegou competência da Justiça Federal porque o bilhete geraria direito perante a Caixa Econômica Empresa Pública Federal. Mas o ministro do STJ, Ribeiro Dantas, manteve a ação penal na Justiça Estadual, considerando que a vítima do crime foi a lotérica que detinha o bilhete e precisou pagar o valor da aposta não estornada. E o fato de a Caixa pagar o prêmio seria apenas consequência do furto já consumado.
1: TST amplia ações de inclusão e combate à discriminação contra pessoas LGBTQIAPN+.
2: Iniciativas buscam reduzir desigualdades e garantir direitos no ambiente de trabalho. Marla Lacerda.
4: Entre as ações, o TST criou um grupo de trabalho voltado à promoção dos direitos das pessoas LGBTQIAPN+. E implementou a reserva de vagas em contratos terceirizados para pessoas trans e travestis em situação de vulnerabilidade social. Além de promover campanhas institucionais de conscientização e visibilidade, o tribunal também tem assegurado direitos em decisões judiciais da corte, como o uso do nome social por pessoas transgênero, a reparação de danos em casos de discriminação no trabalho e a garantia de benefícios trabalhistas a casais homoafetivos.
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1: A você, uma boa noite.
2: E até amanhã.

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1: Eu sou Paula Grota.
2: E eu sou Humberto Pinheiro.
1: E estes são os destaques de hoje do Jornal do Senado, que começa agora.
2: Plenário pode votar nesta terça-feira a aposentadoria de agentes de saúde.
1: Porte de arma para vítimas de violência está na pauta das comissões nesta semana.
2: Avança proposta que libera 13 bilhões para desenrola adimplentes, FIES empreendedor e produtores rurais.
1: Boa noite.
2: Boa noite.
1: Avançou no Congresso o projeto que destina mais de 13 bilhões de reais aos programas Desenrola Adimplentes e FIES Empreendedor.
2: Após impasse sobre a origem dos recursos, deputados e senadores também aprovaram a destinação de verbas para apoiar produtores de cana-de-açúcar do Nordeste. Repórter Douglas Castilho.
3: O projeto foi aprovado pela Comissão Mista de Orçamento. O principal impasse durante a discussão da proposta se deu porque 270 milhões de reais do montante do crédito aberto serão retirados de um fundo destinado ao Minha Casa Minha Vida. Mas ao apresentar seu relatório, o senador Carlos Fávaro, do PSD de Mato Grosso, explicou que os recentes aumentos orçamentários no programa habitacional, num total de 3 bilhões de reais, não permitirão que haja prejuízos ao setor.
4: Não há nenhuma precarização do programa tão relevante para o nosso país, dito por conta do aumento expressivo de recursos alocados para o programa e todo ele em execução com toda a demanda necessária garantida em orçamento.
3: A maior parte dos recursos, porém, será remanejada de um superávit do Fundo Nacional de Desenvolvimento Científico e Tecnológico, hoje o maior instrumento público de fomento à inovação e pesquisa no Brasil. Como a verba é originária de acúmulo financeiro já ocorrido, também não haverá cancelamento de nenhuma ação governamental ativa. O texto agora precisa ser votado em sessão conjunta do Congresso Nacional.
1: O senador Chico Rodrigues, do PSB de Roraima, destacou a aprovação do projeto que atualiza as regras da regularização fundiária urbana.
2: Autor da proposta, o parlamentar afirmou que a medida vai agilizar a

0: Titulação de imóveis, ampliar a segurança jurídica para famílias que vivem em áreas ainda não regularizadas e facilitar o acesso ao crédito e a investimentos em infraestrutura, especialmente em Roraima.
1: Esse projeto, ele é certeiro. Ele procura exatamente fazer com que essas pessoas que vivem, que ocupam esse espaço, na maioria das vezes informal, possam definitivamente terem o seu título, que vai ser a sua carta de alforria.
2: Já o senador Eduardo Girão, do Novo do Ceará, cobrou mais transparência do Ministério da Saúde na compra de insulinas e de dispositivos usados por pacientes com diabetes. Segundo o parlamentar, reportagens e apontamentos de órgãos de controle indicam falhas em equipamentos de aplicação e levantam dúvidas sobre as licitações, o que, na avaliação dele, pode comprometer o tratamento de pacientes atendidos pelo SUS.
0: Girão defendeu a divulgação dos contratos, dos estudos técnicos e das medidas adotadas para corrigir os problemas. Ele também criticou o veto ao projeto que reconhece o diabetes tipo 1 como deficiência para fins legais e afirmou que a decisão deve ser analisada pelo Congresso Nacional. Segundo o senador, o atendimento às pessoas com diabetes exige planejamento, transparência na gestão dos recursos públicos e garantia de tratamento seguro e contínuo.
3: Se um dispositivo médico apresenta falhas, o impacto é imediato. Significa interrupção do tratamento, insegurança para o paciente, o aumento de um risco de complicações, sem falar no estresse de toda a família que sofre, que adoece junto.
2: E a Comissão de Assuntos Sociais discutiu a prevenção da cegueira evitável no Brasil.
0: Segundo um estudo da Agência Internacional para a Prevenção da Cegueira, mais de 28 milhões de brasileiros sofrerão perda de visão até 2030. Repórter César Mendes.
4: Autor do pedido do debate, médico oftalmologista, o senador doutor Irã, do Progressistas de Roraima, afirmou que é fundamental a oferta de consultas oftalmológicas nas unidades básicas de saúde, as UBSs.
5: A gente precisa colocar a oftalmologia no núcleo de saúde da família. Eu não vejo razão para a oftalmologia estar na média alta complexidade quando a gente precisa dar acesso às pessoas nos rincões desse país, onde às vezes a gente não tem um hospital, mas a gente tem uma UBS.
4: Camila Carlone, do Ministério da Saúde, defendeu políticas voltadas para a infância e a importância da detecção precoce de problemas oculares em recém-nascidos. Mauro Goldbaum, do Conselho Brasileiro de Oftalmologia, pediu urgência no enfrentamento de doenças como a catarata e o glaucoma. E Vitor Pavarino, da Organização Pan-Americana da Saúde, alertou sobre o alto custo econômico da cegueira no mundo e apontou desigualdades no acesso aos cuidados oculares.
6: A OMS, ela estima que 2 em cada 3 pessoas em países de baixa renda precisam de óculos, mas não têm acesso a esses óculos. E globalmente, 1 de cada 2 pessoas que precisa de cirurgia de catarata não tem acesso a esse procedimento.
4: O líder indígena é Wesh Yawalapiti, o Aurá, da terra indígena do Xingu, falou das dificuldades enfrentadas em aldeias situadas em áreas remotas do país e da importância de políticas públicas permanentes voltadas para essa população.
2: Última semana de trabalho no Congresso antes do recesso parlamentar terá pauta movimentada no Senado.
0: A Comissão de Segurança Pública analisa o porte temporário de arma para mulheres com medida protetiva. Também estão na pauta o aumento da pena para o estelionato amoroso e a estabilidade provisória para agentes em trabalho intermitente. As informações com Márcio Maturana.
7: Na terça-feira, a Comissão de Segurança Pública analisa em votação final, antes de o texto seguir para a Câmara dos Deputados, um projeto que autoriza porte de arma temporário para mulheres sob medida protetiva de urgência. Na quarta-feira, o uso de recursos do Fundo Eleitoral para combate a calamidades está na pauta da Comissão de Direitos Humanos. É uma sugestão legislativa apresentada por um cidadão no portal E-Cidadania que pode virar projeto de lei. Ainda na quarta, em votação final, a Comissão de Assuntos Sociais pode votar estabilidade provisória para gestantes em trabalho intermitente, temporário ou por prazo determinado. O senador Paulo Paim, do PT do Rio Grande do Sul, já foi relator substituto desse projeto.
8: De fato, o trabalho intermitente é um problemão. Eu conheço muitos colegas trabalhadores que dependem do trabalho intermitente. Ele ganha por hora trabalhada e, consequentemente, ele é chamado quanto o empregador precisa dele. E alguém vai me garantir que ele está pagando fundo de garantia, né? Que está pagando todos os direitos? Claro que não. Então.
7: Outro projeto que pode ser votado pela Comissão de Direitos Humanos na quarta-feira.
9: A minha música.
7: Aumenta a pena para crime de estelionato amoroso. É quando alguém usa um relacionamento para aplicar golpes emocionais, enganando, manipulando e causando prejuízos financeiros.
2: E a proposta de emenda à Constituição, que cria regras de aposentadoria diferenciada para agentes comunitários de saúde e agentes de combate às endemias, é o principal destaque da pauta do plenário desta terça-feira. A proposta permite a aposentadoria aos 57 anos para mulheres e aos 60 anos para homens, desde que comprovados 25 anos de contribuição e de exercício na atividade. O texto também prevê a regularização do vínculo funcional dos profissionais, regras de transição, assistência financeira da União e estende os mesmos benefícios a agentes indígenas de saúde e agentes de saneamento.
0: Se a proposta for aprovada em primeiro turno, ainda terá que passar por novas sessões de discussão e por uma votação em segundo turno. Também estão na pauta a reforma do processo administrativo tributário, o incentivo à produção nacional de fertilizantes e a limitação da retenção de recursos dos fundos de participação de estados e municípios para pagamento de dívidas previdenciárias.
2: Rádio Agência, serviço da Rádio Senado, que distribui conteúdo gratuito para emissoras de todo o país, ultrapassou a marca de 5 mil rádios parceiras.
0: A rede chegou a 5.011 emissoras com média de 25 novas adesões por mês. A maioria está fora dos grandes grupos de comunicação e inclui rádios comunitárias, públicas e educativas. As parcerias estão presentes em 1.737 municípios, nos 26 estados e no Distrito Federal. Para Fernanda Nardelli, coordenadora de distribuição da Rádio Agência, o resultado reforça a democratização do acesso à informação.
10: O rádio continua sendo um veículo de comunicação confiável, que consegue chegar em lugares que nenhum outro veículo consegue. E a gente vê isso com os nossos resultados.
2: As emissoras interessadas em se tornar parceiras da Rádio Agência Senado precisam fazer apenas o seu cadastro, disponível na internet no endereço senado.leg.br/radioagência.
0: Edição de Paulo Agroba e trabalhos técnicos de João Lira. O Jornal do Senado fica por aqui. Acompanhe agora as notícias da Câmara dos Deputados. Boa noite.
2: Boa noite e até amanhã.

0: ação de programa que leva eletricidade às escolas.
1: Parlamentares estudam utilização de bens confiscados em garimpo ilegal.
0: Projeto proíbe a divulgação de dados de servidoras com medida protetiva.
1: Boa noite. Para manter a proteção a vítimas de violência doméstica, um projeto determina que alguns dados de servidoras públicas nessa condição estejam fora da internet. O repórter Luiz Cláudio Canuto mostra os detalhes da proposta que já passou por algumas comissões da Câmara.
2: A Comissão de Administração e Serviço Público da Câmara dos Deputados aprovou o projeto que proíbe a divulgação na internet de dados profissionais de servidoras públicas que estejam sob medida protetiva da Lei Maria da Penha, principalmente o salário e o local de trabalho. A proteção também valeria para pessoas diretamente ligadas à vítima, como pais, filhos e aquelas que formam novos relacionamentos com ela. Pelo texto, o juiz pode determinar a retirada das informações dos portais de transparência ou das páginas de órgãos públicos em até 24 horas. No caso de não cumprimento da decisão, sem justificativa, deve ser instaurado processo administrativo disciplinar para apurar a responsabilidade. O projeto acrescenta um artigo à Lei Maria da Penha, de 2006, e muda a Lei de Acesso à Informação, de 2011. Foi aprovada uma nova versão do texto, feita pelo deputado delegado Antônio Furtado, do União do Rio de Janeiro, relator da proposta na Comissão de Direitos de Defesa da Mulher. A relatora na Comissão de Administração, deputada Sâmia Bonfim, do PSOL de São Paulo, reconhece a importância dos mecanismos de transparência que permitem ao cidadão saber o salário e benefícios dos servidores.
3: Mas no caso específico das mulheres vítimas de violência, acaba sendo uma exposição e um novo risco para ela, porque há diversas formas de violência, inclusive a violência patrimonial. E a partir dali também dá para se identificar quais são as suas condições de vida, onde ela mora, onde ela tem a vida social dela, porque existem muitos dados para além dos dados de salário, né? Dizem respeito à alocação, ao órgão em que ela está. Então a proposta ela é muito clara, é vedar qualquer tipo de informação em se tratando de mulheres que têm medida protetiva e que portanto estão expostas, né, tão vulneráveis numa condição de risco.
2: Em seu parecer, Sâmia Bonfim previu que o sigilo dure enquanto persistir a situação de ameaça, com revisão a cada 5 anos. As informações que não forem sigilosas poderão ser acessadas por meio de certidão, extrato ou cópia, com a ocultação das partes em sigilo. O projeto do deputado Pedro Lucas Fernandes, do União do Maranhão, ainda vai ser analisado pela Comissão de Constituição e Justiça e não precisa passar pelo plenário. Para virar lei, precisa ser aprovado na Câmara e no Senado. Da Rádio Câmara de Brasília, Luiz Cláudio Canuto.
4: Direitos Humanos.
0: Rubens Ottoni, do PT de Goiás, defende a aprovação de projeto que obriga aeroportos a oferecer salas multissensoriais e de acomodação. Relator da medida, ele assinala que a ideia é acolher passageiros neurodivergentes em momentos de crise ou desconforto.
1: Rubens Ottoni destaca que a proposta também prevê capacitação periódica para equipes de atendimento e de segurança. O parlamentar acrescenta que a matéria determina que novos contratos de concessão aeroportuária incluam essa exigência.
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4: Justiça.
0: proposta sugere o aproveitamento de equipamentos confiscados em operações contra o garimpo ilegal. A repórter Maria Neves tem os detalhes.
4: A Comissão de Minas e Energia da Câmara dos Deputados aprovou o projeto que proíbe a destruição imediata de bens de alto valor apreendidos em garimpo ilegal, como aeronaves, embarcações e tratores. Pela proposta, esses equipamentos deverão ser aproveitados pelo poder público sempre que possível. Autor do projeto, o deputado defensor Estélio Denner, de Roraima, defende não ser razoável a simples destruição de equipamentos que podem custar milhões de reais, como é o caso de aeronaves. Ele argumenta que há situações em que esse maquinário poderia atender aos interesses do próprio Estado.
6: Por exemplo, um maquinário de uma draga que pode servir muito bem outras regiões que precisam, por exemplo, de balsas. Vou dar um exemplo específico aqui no estado de Roraima. Nós temos aqui no estado de Roraima ainda vários e vários rios que nós usamos balsas para a gente poder trafegar nas nossas rodovias, tanto federal como estadual ou municipal. Nós temos que ter balsas. Essas balsas poderiam ser reutilizadas para essa finalidade de a gente ajudar as pessoas a se locomover dentro do estado. Então, tudo isso passa por esse projeto.
4: Dentre os destinos que podem ter os equipamentos apreendidos em garimpo ilegal, o projeto prevê, por exemplo, o leilão público, com a destinação dos recursos para fundos de fiscalização ambiental e recuperação de áreas degradadas. Outra aplicação possível prevista na proposta é a incorporação ao patrimônio público. O texto determina ainda a doação para instituições de ensino técnico ou superior. A destruição somente seria permitida em caso de risco iminente à segurança dos agentes públicos ou da população, ou se um laudo técnico comprovar que a remoção do bem é inviável ou gera risco ambiental grave. O projeto que proíbe a destruição imediata de equipamentos apreendidos em garimpos ilegais ainda será analisado pelas comissões de Meio Ambiente e de Constituição e Justiça. Da Rádio Câmara de Brasília, Maria Neves.
7: Agricultura.
1: Tramita na casa projeto de Maurício do Vôlei, do PL de Minas Gerais, que cria o Programa Nacional de Simplificação do Licenciamento Ambiental Rural de Pequeno Porte. Segundo o deputado, a medida reduz a burocracia para atividades de baixo impacto ambiental.
0: Nas palavras de Maurício do Vôlei, a proposta cria um rito simplificado para a concessão de licenças e prioriza a tramitação dos pedidos. Ele considera que o projeto gera mais eficiência e segurança jurídica ao produtor, sem reduzir as exigências de proteção ao meio ambiente.
7: Economia.
1: O projeto regulamenta a relação entre plataformas de comércio eletrônico e vendedores parceiros. De autoria de Paulinho da Força, do Solidariedade de São Paulo, a matéria estabelece regras de transparência, restringe alterações unilaterais de contratos e cria mecanismos para coibir práticas consideradas abusivas.
0: O texto prevê aviso prévio de 90 dias para mudanças que aumentem custos aos vendedores e proíbe condutas como a imposição de serviços. Paulinho da Força afirma que a medida protege pequenos empreendedores, fortalece a concorrência e reduz abusos no mercado digital.
7: Relações Exteriores.
1: A comissão aprova projeto que cria o Plano Nacional de Segurança de Fronteiras. A repórter Silvia Munhato explica os pontos da proposta.
8: A Comissão de Relações Exteriores e de Defesa Nacional da Câmara aprovou o projeto que institui o Plano Nacional de Segurança de Fronteiras. O projeto aprovado destina 30% dos recursos do Fundo Nacional de Segurança Pública para financiar o fortalecimento da fiscalização e o combate a crimes como narcotráfico e contrabando na faixa de fronteira brasileira. O relator, deputado José Rocha, do União da Bahia, modificou a proposta inicial para incluir o Ministério da Agricultura e Pecuária nos órgãos órgãos de gestão do plano.
9: Principalmente dos produtos fitossanitários que entram clandestinamente pelas fronteiras, a exemplo não só dos insumos, como também de soja contrabandeada por essas fronteiras.
8: A proposta estabelece a atuação integrada entre órgãos federais, estaduais e municipais e, para viabilizar essa coordenação, serão criados gabinetes de gestão integrada de fronteira e um centro de operações conjuntas, sediado no Ministério da Defesa. O deputado Arlindo Quinalha, do PT de São Paulo, foi contrário ao texto, afirmando que a ação nas fronteiras faz parte de várias normas infralegais que precisam ser flexíveis.
10: Tem tido iniciativas cuidando do tema. Pode não ser completo, evidentemente, mas cabe ao Executivo essas iniciativas.
8: A proposta que cria o Plano Nacional de Segurança de Fronteiras ainda será analisada pelas comissões de Finanças e Tributação e de Constituição e Justiça. Da Rádio Câmara de Brasília, Silvia Minhato.
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7: Transportes.
5: Tramita na Câmara projeto de Caroline de Tone, do PL de Santa Catarina, que proíbe o uso de drones, satélites e sistemas de inteligência artificial para a aplicação de multas de trânsito. A deputada explica que a proposta mantém o uso de equipamentos de fiscalização já previstos na legislação.
1: Caroline de Tone sustenta que o projeto garante mais segurança jurídica e previsibilidade na fiscalização de trânsito. Ela avalia ainda que a medida também protege os motoristas de formas de monitoramento que possam comprometer a privacidade e gerar abusos.
5: Paulo Guedes, do PT de Minas Gerais, requer a realização de audiência para discutir a regulamentação dos táxis intermunicipais e do transporte alternativo. Ele afirma que o debate também deve abordar os critérios adotados para a aplicação de multas e apreensão de veículos.
1: Segundo Paulo Guedes, a audiência deve reunir órgãos públicos, representantes da categoria e especialistas para discutir alternativas que conciliem a fiscalização, a segurança dos passageiros, o direito ao trabalho dos profissionais e a melhoria da mobilidade entre os municípios.
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7: Comissões.
5: Deputados analisam regras para suporte de bicicletas em ônibus urbanos. O repórter José Carlos Oliveira nos conta quais são.
14: As comissões de Viação e Transporte e de Desenvolvimento Urbano da Câmara dos Deputados aprovaram regras para suporte de bicicletas em ônibus e micro-ônibus do transporte coletivo urbano. A intenção é facilitar a mobilidade nas cidades, incentivando o uso das bicicletas no deslocamento diário, como afirma o deputado Diego Andrade, do PSD de Minas Gerais, um dos relatores do texto.
15: Nós temos muitos ciclistas no Brasil e a gente tem que estar estimulando, né, mais ciclovias e essa integração com o transporte público. Por exemplo, a gente sabe que nem todo o transporte público leva a pessoa à porta da casa dela, né? Então ela pode se deslocar de bicicleta e aí ter o suporte para colocar a bicicleta e se deslocar.
14: A proposta original do deputado Juninho do Pneu, do Rio de Janeiro, previa obrigatoriedade na instalação dos suportes de bicicleta nos ônibus. Já Diego Andrade preferiu adotar um modelo que permite a implementação da medida de acordo com a realidade de cada município. O relator também quer que a regulamentação conte com o apoio técnico do CONTRAN, Conselho Nacional de Trânsito.
15: A gente gente passa para o poder público municipal estar regulamentando essa questão, né? De acordo com quais as linhas que têm a viabilidade, os veículos que têm a viabilidade, e ao CONTRAN para poder definir como que isso será feito, né? Observando aí as normas de segurança, é claro, mas valorizando o ciclista e integrando aí os modais de transporte.
14: De acordo com o texto, as prefeituras terão autonomia para definir os trajetos de transporte público integrado e o percentual da frota de ônibus e micro-ônibus que terão suportes para bicicletas. Se também for aprovado na Comissão de Constituição e Justiça, o projeto de lei poderá ser enviado diretamente para a análise do Senado, sem necessidade de votação no plenário da Câmara. Da Rádio Câmara de Brasília, José Carlos Oliveira.
7: Educação.
1: Política pública para garantir energia elétrica de qualidade nas escolas, principalmente as localizadas em áreas remotas, está sendo analisada em projeto na Câmara. Os detalhes com a repórter Sofia Peçanha.
16: A Comissão de Minas e Energia aprovou a criação do programa Luz na Escola por meio de verba do Fundo de Universalização de Serviços de Telecomunicações, o FUST. O programa apresenta os seguintes objetivos: promover a instalação de sistemas de geração de energia elétrica e apoiar as escolas em regiões de difícil acesso ou em situações de vulnerabilidade, de acordo com as metas do Plano Nacional de Educação e da Agenda 2030 para o Desenvolvimento Sustentável. Durante a votação na comissão, o relator, deputado Hugo Leal, do PSD do Rio de Janeiro, reafirmou que a promoção da equidade e da inclusão educacional, quando motivadas pela infraestrutura energética sustentável, devem ser uma prioridade governamental.
17: O projeto de lei que ora nós examinamos dá um passo além de garantir que a ausência de energia elétrica não seja obstáculo para a execução de políticas públicas de conectividade e educação digital.
16: Pelo texto, o programa será coordenado pelos órgãos responsáveis pelas políticas educacionais de comunicação e de energia. Além disso, o foco do projeto será em atender todas as escolas de educação básica da rede pública, em especial as localizadas em áreas remotas e sem acesso à energia. Em sua justificativa, o deputado Pedro Cusai, do PT de Santa Catarina, autor do projeto, destacou que o programa surge como resposta a esse obstáculo. Dessa forma, a implementação da medida contribuirá para a sustentabilidade ambiental e a redução das desigualdades regionais. Na reunião da comissão, o deputado Guleal confirmou que o projeto destaca a importância do acesso à educação de qualidade e a inclusão digital como motores essenciais para o desenvolvimento social e econômico do país.
17: Entendemos que a iniciativa representa um avanço decisivo na universalização do acesso à energia elétrica em todas as escolas públicas, fortalecendo a integração de políticas públicas estruturantes de educação, telecomunicações e energia.
16: O Fundo de Universalização dos Serviços de Telecomunicações tem o objetivo de promover a universalização da conectividade nas escolas públicas. Atualmente, o fundo não abrange investimentos em fontes de energia renovável para escolas localizadas em áreas sem acesso à eletricidade. Portanto, a proposta altera a lei que institui o FUST, oferecendo a essas instituições os recursos necessários para se conectarem à rede elétrica e, consequentemente, à internet. Para ser aprovado, o projeto que cria o programa Luz na Escola ainda precisa ser analisado pelas comissões de Finanças, de Educação e de Constituição e Justiça. Da Rádio Câmara de Brasília, Sofia Peçanha.
7: Habitação.
0: Igor Timo, do União de Minas Gerais, é autor de projeto que amplia para 60 salários mínimos o valor dos imóveis que podem ser transferidos sem escritura pública. O deputado assinala que o propósito é reduzir custos para famílias de baixa renda, facilitando a regularização de moradias populares.
1: Igor Timo avalia que a regra atual empurra muitos compradores para contratos informais. O parlamentar ressalta que a proposta dispensa a escritura pública nesses casos, mas mantém a exigência de registro no cartório de imóveis.
0: Termina agora o Jornal Câmara dos Deputados, produzido pela Rádio Câmara, com trabalhos técnicos de Everson Urani e a apresentação de Márcio Aquiles Sardi e Val Monteiro. Boa noite.
1: Uma boa noite para você. Você fica com as notícias do Tribunal de Contas da União.
7: Minuto do TCU.
18: O Tribunal de Contas da União avaliou a atuação dos órgãos responsáveis pela prevenção e pelo combate à adulteração de bebidas alcoólicas. A auditoria analisou ações de registro, fiscalização, rastreabilidade e coordenação entre órgãos como Anvisa, Ministério da Agricultura e Ministério da Saúde. O tribunal identificou falta de barreiras preventivas para evitar o desvio de etanol combustível usado na adulteração de bebidas, além de problemas no sistema de registro e controle. controle. A fiscalização também apontou falta de integração entre os órgãos de fiscalização e dificuldades para aplicar métodos baseados em risco. O TCU

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5: Chegar lá no Rio Negro e Solimões assim, ó.

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2: Didier Deschamps segue fazendo história nas Copas do Mundo. Com a França classificada para a semifinal da Copa, o treinador chegou a 26 jogos em mundiais e se tornou o técnico com mais partidas na história da competição. E não para por aí. Deschamps também é o treinador com mais vitórias em Copa, com 19 triunfos e levou a França à semifinal pela terceira edição consecutiva. O campeão do mundo, como jogador em 1998 e como técnico em 2018, o francês agora busca mais um feito histórico. Se conquistar o título em 2026, vai igualar ao italiano Vittorio Pozzo, o único treinador bicampeão mundial. Após 14 anos comandando a França, Deschamps está apenas a 2 jogos de encerrar sua trajetória na seleção com uma taça. Mas, independentemente do desfecho, seu nome já está definitivamente entre os maiores da história das Copas.
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